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2: 9:25.
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1: Essa foi pra galera de Maceió. Baby Swan ao vivo pra você.

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0: era uma bonitinha.
1: Aí eu fico emocionado com essa música. Quem que já comprou o disco? Pô, a crise tá mal, assim. Ô, gente, compra o disco, ajuda. Né? É assim, enquanto o disco não chegar a 250, 300, a gente não vai fazer show. Ah, é verdade, porque senão vai ficar um bando de gente lá, toca indecido. A gente não, a gente quer tocar as músicas novas. Aí se já for platina duplo, aí ninguém gostar do disco, aí tudo bem. Nos perderemos entre monstros. Que foi o que eu achei legal, só que eu gosto mais da Cássia Eller cantando. Por enquanto. Ok, então agora a gente já entrou no disco novo, tá? E essa... As pessoas me perguntam por que que se chama Sereníssima a letra? Que é a música mais rapidinha do disco, tirando Las D'Or. E de repente, eu não sei porquê, eu só sei que Sereníssima era como era conhecida a cidade de Veneza. Isso eu fui descobrir depois, aí eu não, isso não tem nada a ver com a música.
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Valeu, meu povo, bom dia. Vamos acordar, cuidar da vida. 4h43. Eita, nós já estamos no ar para levar para você até as 7 da manhã o melhor da música sertaneja, né? Bom dia, bom dia, bom dia, cidade. Bom dia para a galera que acorda cedinho, já está com o radinho ligado na Imoré, hein? Bom dia para os nossos amigos caminhoneiros que estão cortando as estradas. Eita, nós! Bom dia, meu povo, vamos acordar. Hoje é que dia? Hoje é terça-feira. Eita, nós! A semana voando, o tempo passando. Rapaz, e a gente aqui na labuta do dia a dia. Ah, é assim mesmo, é assim mesmo. Vamos cuidar da vida, que é bom demais!

toada boa da gota. Será que Chico do Miogo da Bananeira acordou? O velhinho ali dorme, viu? Ou é doido? 4h47. O povo tudo dormindo, ninguém nunca mandou. Será que Baldo acordou, mas Dona Lil, lá na casa de farinha ali, acorda cedo. Baldo, Dona Lil, Piolho, será que já estão na casa de farinha? Falando farinha boa, retada. Ah, eu quero toada, que você gosta de forró não. Forró eu deixo pra Chico da Bananeira. É, rapaz, cadê? Que toada é essa? Toada da vaca Juriti, será que presta? Não, pá, toada da Jiboia, tanto.

0: Epa, aí sim. Toada, Chico da Bananeira gosta, viu, Bal? Acordou, Bal? Bal dorme. Vamos cuidar da vida, Bal. Bal e Dona Lívia acordaram. Aliás, o Dormioco é neto, Dandu, esse povo dorme até tarde, todo dia. Tu é doido, você não aguenta. 4h52, já o Tom do Sítio Machista acordou cedo hoje, ó, rapaz. Paulinho das Piabas tá ligado, bom dia. É, hoje 4h40 a rádio já tava no ar. Bora? 4h52, hein?
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6: 4h53.
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6: 4h55.
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6: 4:59.
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30: Desperta Chapada. Oi,
0: Vinícius
30: Santana.
0: Oi, Lorena. Oi, Zé. Desde 4h40 que a gente botou a rádio no ar, viu, Jaime Moura? Com as toadas, que Chico da Bananeira adora toada, né, Chico? É, rapaz, Chico do Mioco lá. Ah, tu já acordou, Chico, mesmo? Rapaz, é, Chico não é brincadeira. O neto arromba com ele, rapaz, o netinho. Chega, é, vou só pede pra dormir, Gilson. Eu digo, quem, rapaz? Chico da Bananeira do Mioco. O netinho ainda fala, o velhinho do Mioco, ué?
31: Bate pra Santana, já tem Santana.
0: Ó, oh, tá vendo? E é cantor. Ô, Zé Matheus do Barrigão, tu já acordou mais, Dona Ivonice? Os velhinhos dormiu com o lado da Baixa Verde. Será que já acordaram, Dona Ivonice, o velho Matias? O povo dorme, viu, Jaime? Ué, doido. Dormir assim, só aquele povo do Tingui, né? Dona Dúcia, o povo aí que dorme, galego dos cocos, só fica tudo dormindo. É, o povo, os outros só acordam lá pra meio-dia. Tudo vida boa, povo rico. É, ó. Luizão lá no Tinguim, se alguém acordou, bom dia. Bom dia pra galera de Baixa Grande. Ivo, Ivo acorda cedo. Bom dia, Muliquinho, Grilo. Rapaz, breve eu vou aí, viu? Alô, dona Xandinha, acordou, dona Xandinha? Bom dia. Ei, povo que dorme, Zé Maria lá da Massaranduba. Dona Neide, bom dia. Né não? Bora de música. 5:02. Ideraldo na Rúbia. Rapaz, não trabalha mais não, é? Encontrei ontem batendo perna na rua. Ele e a esposa bonita, rapaz, jovem. A esposa dele, novinha, ó. Rapaz, o bicho deu sorte, viu, rapaz? Pois é, pois é, pois é. Tava lá passeando uma esposa. Pois é, e Ana Rúbia, tiadinha, trabalhando, dobrado. Coitado de Ana Rúbia, atrás de rádio, ó. Ele, não, vê se acha um rádio pra Ana Rúbia. Ele ficou trabalhando pra mim, ó. Coitada, rapaz. Ô, meu Deus, dá uma dó, né? 5:02.

música bonita da Guto. Olha, a nossa amiga Sandra acordou. Muito bem, Sandra, cuidar da vida. Olha, deixa eu mandar um alô lá pro povo das almas. Dona Terezinha acordou, Sandra está dormindo. Alô, legal, tá ali.

0: Do Mioco, o vendedor de licuri, rapaz, está vendendo licuri e agora ele está fazendo cocada de licuri, viu? Além de vender o licuri, ele está fazendo cocada, diz que passa o dia todo queimando a barriga no forno, no fogão a lenha, já queimou a barriga um bocado de vez, fica a barriga preta. O povo chegou assim, por que ele está com a barriga preta? Ah, rapaz, fazendo cocada de licuri, já queimou a barriga. A Guilherme disse que é zica barriga preta, rapaz. Isso que o barrigão tá preto, isso que aquele barrigão preto queimando, fazendo cocada de licuri, eu aguento a miséria dessa, rapaz. E dormindo e roncando, diz que dorme até mais tarde, está acordando quase 7 da manhã, ô zica velha, rapaz. Fala, Mício da Estoca.
1: Bom dia, Gil Santana, aqui tá tudo bem, graças a Deus. Mandar um alusão pra toda a galera da Estoca, pra Zica, pra Nuca.
0: Tá dormindo, Zica.
1: Pra Fogo, Cachoeira Grande, Ivo. E todos que estão na sintonia aqui, é um bom trabalho.
0: Tchau, pois é, eu vi o vídeo, rapaz. Coitado de Mício da Estoca, com um barrigão desse tamanho cortando pau. Rapaz, ô Geraldo, e aí acorda a Zica ou deixa a Zica dormir, Geraldo, lá das lajes?
2: Ô Gil, não acorda a Zica não, rapaz. Deixa esse homem dormir. Pelo amor de Deus, faz uma mamadeira e a gente aí deixa esse homem dormir.
0: Tá vendo, Suzy, Tico Manguinha, e toma mamadeira. Como é o negócio, Geraldo? Tem que tocar esse áudio até meio-dia, bora?
2: Ô Gilson, não acorda zica não, rapaz, deixa esse homem dormir. Pelo amor de Deus, faz uma mamadeira e a gente aí deixa esse homem dormir.
0: Rapaz, toma mamadeira igual o velho Matias lá da Baixa Verde, né, rapaz? Será que neto do Tinguito tomando mamadeira também?
3: Tiveram que vir assim embora que o jaco dele se soltou.
0: Ah, é?
3: Pode dizer.
0: Acorda. Chico da Bananeira também deve tomar uma mamadeira. Chico velho não dormiu com lá na Bananeira. Deve tomar uma mamadeira da gota, viu, rapaz? 5h24, bora de samba, o povo quer sambar. Bora, vá! Arrocha!

chula boa retada lá de Ipirá, galera de Ipirá, rapaz. Eita, nós, olha! 5h29, em nome de quem? Igor já chegou aí, Ana Rubens, Deraldo não trabalha mais, né? João tá trabalhando hoje, Alan, quem sabe, né, Denilson? Misael, Felipe, rapaz, aquele pulo dorme, viu? É, rapaz, Igor já chegou. 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Eita lasqueira, também em nome de quem? 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É. 5h30, bom dia, meu povo, também em nome de quem? 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Eita! 5h31. É, vamos cuidar da vida, meu povo, que hoje é terça-feira.

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1: 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Eita, nós! 5h32, bora mais um samba? O povo quer sambar, o povo hoje tá doido pra sambar, viu, Marlúcia? Bora!

0: Eitan, deixa eu mandar um alôzão pro velho Lili, rapaz. O velho Lili adora samba, tá ligado, hein? Olha! 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Rapaz, o homem bota pó, cano, 5,36. 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Teixeirão já tá de volta, viu, Alexandre de Umbuzeiro? Teixeira já tá fazendo o programa de tarde, 5 horas da tarde, viu?
1: Bom dia, Santana, bom dia, meu amigo. Deus abençoe por Deus, você do Clube Mar FM, também um alô para Raimundo Mirador, Pedro Lucílio, Diário de Família, Rizal Itapuã.
0: Tudo dormindo.
1: Pedro João de Macaju.
0: Tudo dormindo.
1: Né, para Atambato, Maria Pedro Augusto, também. Né, dá para os ouvintes, nem Moré, né, que ouvindo isso mesmo. E Manguinhas, para todos os ouvintes. Marcelão no Alto Bonito. Um abraço, Marcelo. Nando, na Lagoa Nova. Falei.
0: A Lança que já acordou, mas dona Adilane, Lagoa do Milho. E Zica, Geraldo, já da laje hoje pegou no sono, rapaz. Acorda Zica ou não?
2: Ô Gilson, não acorda Zica não, rapaz. Deixa esse homem dormir. Pelo amor de Deus. Faz a mamadeira e a gente aí deixa esse homem dormir.
0: Pronto, pra ajeitar a mamadeira, né? E toma mamadeira, rapaz. Tu é doido, já viu o velhinho. Coitado de Zica, né, rapaz? Tu nem tá velhinho, coitado, os dentes já caiu.
3: Jade.
0: Nós sabe que é você, Jade. E meu programa é bom ou é ruim?
3: Seu programa mata mil.
0: Tá vendo, Teta? É mil, viu?
3: Oi.
0: É o que, Alice? Alô, galera de Mundo Novo, bom dia.
3: Oi, Gilsatã.
0: Ah.
3: O radinho tá ligado aqui, viu?
0: Muito bem, deixa o radinho ligado, né, Zé Beto Transporte, Marcel Marques e a galera. Ibiaporã, rapaz, 5h38, hein?

Geraldo Bagaceira, já acordou, Geraldo? Minha esposa vendo Rock e Pedrito, rapaz. Rock, Sabuco e Pedrito, é, rapaz. Boi Peduro. Alô, Rabelo, já acordou, Rabelo? Cuidado da vida. 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Eita, nós! Quer o quê, produção? Dá pra tocar mais uma? Aí, produção, dá pra tocar? Produção, mais uma? Vamos tocar um pouquinho, bora, vá, vá!

0: Muito bem, Pedro Davi. Olha, Pingo acordou, rapaz. Bom dia, Pingo. Hora que Pingo acorda. E Pingo vai dormir com da peste. Viu, rapaz? Acordou agora. Ei, dona Xandinha. Olha, dona Xandinha acordou, rapaz. Alô, galera de Baixa Grande. Povo Novo Horizonte. Né, da Maria da Barraca, dona Neide? Tô doido pra ir em Baixa Grande. Só passar lá em Zé Maria também. Ver o povo da Massaranduba. Tem o gravei, dona Xandinha. Galera do Novo Horizonte. Né, dona Xandinha? Bom dia.
1: Bom dia, Gil Santana, eu acordei, mas dormi, acordei agora. Tô vindo sambinha aqui, agora terça-feira é pra você.
0: Muito bem. E Zica da Viola, será que já acordou? Vamos acordar ele, Geraldo?
2: Ô, Gil, não acorda a Zica não, rapaz, deixa esse homem dormir. Pelo amor de Deus, faz a mamadeira e a gente aí deixa esse homem dormir.
0: É, rapaz, e ele toma mamadeira, né? Também o dedo já caiu, tem que descer na mamadeira mesmo. Olha... 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Débora, Otávio e equipe de aguarda, viu? 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Já acordou, Jean, dona Denise, seu Salvador, cuidado da vida. 5h46. Aí, povo que dorme, viu, rapaz?

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3: 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E Zica dormiu que acordou, viu galera? Viu, Geraldo?
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10: 5h52.
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2: 5:55.
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2: 5:57.
1: Desperta, Chapada!
6: Oi, Vicente!

0: Muito bem, alô, Dona Maria, lá em Miguel Comum, me ouvindo. Bom dia, Dona Maria. Bom dia, meu povo comunense. Bom dia, galera. Dona Maridete, o povo da Laranjeira. Bom dia, meu povo, Dona Antônia, Léo de Bitua, galera lá também da Serra Branca. Bom dia, meu povo comunense. Bom dia, galera de Vaso do Poço. Alô, Nivaldo, lá no Alto Capim, sumiu, né, rapaz? É, e o Mengão, Ivaldo, como é que tá? Raimundo do Acarajé, hein? É, rapaz, os palmeirenses, hein? Como é que tá o Mengão? Tá como? Bora acordar!
1: Diga ele que vem assim, bora que o jogo dele se soltou!
0: Tá vendo?
1: Pode dizer, sai da...
0: Ô, Djalminha, já acordou, Djalminha? Tá aí, Isa, no Grupo Pimenta, aí, já chegou, Misael, Felipe, rapaz. Ô, Geraldo, da laje, hoje pegou no som, né, rapaz? Será que casou? Rapaz, e acorda zica ou não?
2: Ô, Gilson, não acorda zica não, rapaz, deixa esse homem dormir. Ah. Pelo amor de Deus, faz a mamadeira e a gente aí deixa esse homem dormir.
0: E toma mamadeira, né, rapaz? Rapaz, já viu uma miséria dessa? Oi, Yasmin, tu já acordou, Yasmin? Cadê Yasmin, rapaz? Yasmin, esse dia tá agarrada no sono. Bom dia, 5:05, Yasmin, bora?
3: Dá pra ferver o leite? Bom dia, Gilson. Eu já estou acordada. Deus abençoe a nossa semana.
0: Amém.
3: Gilson, eu vou mandar um alô pra meu tio Betica, da Lagoa Redonda, que tá no curral tirando leite.
0: Muito bem, deixa ele lá tirando leite. Né, Osmaildo no curral? Acordou, hein, Osmaildo? Bom dia, Osmaildo. Eita, deixa eu ver aqui quem mais. Bom dia, bom dia, bom dia. Romário tá ligado, bom dia, Romário. Robério Muquiado tá ligado, bom dia, meu brother. Abel também tá ligado. E Zica acordou, viu? Zica acordou, Titi Hilda acordou. Vai viajar, Tilda? Alô, Robério, tu? É, Wagner, tu? Fala, Zica do Mioco. Acordou agora,
4: ó. Bom dia, meu amigo Rio Santana. Que é Zica fofoqueiro, rapaz. Dá
0: uma olhada pra Mário
4: Treme Treme, Nelson Treme Treme.
0: Ah.
4: E Badu e Gerardo. Diga a Gerardo que a mulher dele tá esperando, rapaz. Essa semana eu vou nas lajes levar ela lá.
0: E
4: ele vem buscar.
0: E é correio pra entrega. Olha, 6:07, em nome de quem? 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Pomada é nove misturas, o resto é conversa fiada. 6:07, Daniel. Alô, Márcia, alô, Dona Lenice, bom dia, meu povo do Porto Feliz.

0: Muito bem, Daniel. Quando o coração se apaixona, aí lasca, né, meu filho? É. Alô, Luan. E acordou, Luan? Carla, e acordou? Cuidado da vida. Rapaz, olha. Em nome de quem? 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Não? 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O homem joga duro, hein? Cadê Jadla? Jadla, cadê tu?
1: Sou Sotano, sou Jadla, apareci de novo.
0: Tá vendo?
1: Muito bom, Robizuí, acorda pra fazer o café.
0: Tá dormindo, a véia.
1: Bom dia, Tio Santana, já acordei.
0: Muito bem, Jadla, é isso aí, cuidado da vida. Pois é, tia, eu dó. Cada melanciona R$15, rapaz. O homem bota pocando, viu? Ali em frente ao hospital. Não tem paria, não, viu? Batata doce, helada, boa. Não é não, Wagner do Leite? Tá ligado, já aí, sim, tá bem montado. Tô em Gotinha, bom dia, Cole, bom dia, Gabriela. O pessoal da Rua do Meio. A galera do Poço Bonito. O povo lá de Tabrinha Montada tá me ouvindo. Rapaz, 6:13. Bora? Tocar quem agora? Eu nunca mais toquei sem paria, né, dona Suzanete? Aquela... Como é, Wagner? Que vai tirar a laranja, esqueci o nome da peste da música, rapaz. Como é que pode? Aí vou ter que tocar Galego dos Teclados, né? Esqueci o nome, tem que empurrar Galego dos Teclados, não tem jeito, rapaz. Vamos tocar o quê? Nilde, né? Nilde, Galego dos Teclados, é boa. Aquela, nós tocamos um bocado, como é aquela? Mulher Ingrata, ah, o que mais tem hoje, uma cidade difícil achar. Mulher Ingrata, danada, fica aí. Sofrendo, né, não, galera? Cadê? Eu tocar o quê? Nilde? Tocar Nilde, né? Destino Maldito também é boa. Não, vou tocar Nilde. Eu quero tocar Nilde, vou tocar. Toca outra, não. É Nilde mesmo. É Nilde. Quando eu falo que é Nilde, é Nilde. Cadê, galego dos teclados? Bora, galego. Rocha, vá! Olha isso, a mamãe acordou, aquele velho de barrigão. É. Ah! Oh. E peste, 6:14.

0: Muito bem, Galego dos Teclados. Pois é, Titio disse que vai lá comprar melancia lá em Galego, lá em Caboré. Vá, vá. Olha, também em nome de quem? Em nome da Casa dos Temperos, viu, Titio? 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Carla de Truvão, quando acordar, vai lá comprar. É, tá dormindo. Ei, Carla, vem que dorme, viu? 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Vá, mas vá gastar esse dinheiro, não é não? Porque você ficou aguardando esse dinheiro aí, mocando. Ei, mas segura. Vambora! 6h18. Alô, dona Suzanete. Alô, Ninha. Raimundo Acarajé, dona Helena do Acarajé, o povo da Ingazeira. Bom dia!
1: Sem parede!
0: Opa, nós! 6h18. Bom dia!

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2: 6h23.
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2: 6h24.
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1: Muito bem, 6h27, vamos aí com o Celso Belmargo. Alô, Celso, bom dia.
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1: Valeu, Celso, ombro do Bio Amargo, hein? Olha, 6h29, bom dia, hein? 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Bom dia, galera! 6h30, Zé Vaqueiro, um dia!

0: Muito bem, já acordou, Bia? Dona Creuza na Baixa Verde, bom dia, vai Matinho Barrigão, Dona Eunice, vai, gringo, toia, cara, não cuidar da vida, né não? Dona Margarida Zé Baltazar já acordou, lá na Chapada, bom dia, Bigode, bom dia, Joel, Dona Marivone, galera lá da Água Doce, Nego Nenga, todo mundo ouvindo a gente, galera da Palmeirinha, bom dia, meu povo do Cantinho, do Maçambão, né, Valdemir? Povo do Licuri, a galera da Ponte do Maçambão, aquele abraço pessoal do Largo do Poço Feliz, da Tabela do Sumaré, do Andaraí. Alô, galera da Nuvilha Morta, Lagoa da Onça, bom dia, meu povo da Maniçoba, Queimadinha, Céu Azul, bom dia para todo mundo da Areia Branca, galera, tá ligado, hein? 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Muito bem! Bora! Eduardo Costa, alô Cláudio, a galera do Morro tá ligada. Bom dia, galera do Morro Chapéu, né, Fátima? Obrigado aí pelo carinho da audiência, né, Arlan? Todo mundo ligado, bom dia, Arlan, galera lá, Lagoa do Milho, aquele abraço. Já acordou, Clarice? Rapaz, já esquecemos, tá vendo, Jade lá? Rapaz, bora, bora, vamos cuidar da vida, tá na hora pra escola.
1: Bom dia, Gil, eu já tô pronta pra ir pra escola. Eu quero mandar um beijo pra minha avó, Diana,
0: sim,
1: e pro meu avô, Nego.
0: Isso.
1: Tchau.
0: Tchau.
2: Bom dia, Zé Santa Ana. Tô me arrumando pra ir pra escola.
0: Muito bem, Jaga.
2: Bom dia, vó Bizuí.
0: Muito bem. A veinha tá dormindo.
3: Bom dia, Gilson. Hoje eu acordei cedo. Hoje não tinha coisa de acordar tarde, não, que eu já tô arrumada e esperar o carro pra ir pra escola.
0: Muito bem, Yasmin. Tá vendo que menininha sabida? Rapaz, eu toquei Michel Teló e Eduardo Costa, né? Depois a gente toca Michel Teló. Bora, Eduardo Costa, vá? Será que foi saudade?

Walter Eduardo Costa, canta demais, 6h40. 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Eita, nós já mandamos alô pro povo. Ah, Nivaldo lá no Alto Capinha, galera de Maracujá. Bom dia, meu povo de Serrolândia, Nova Holândia. A galera de Vaza do Poço, né? Olha a nossa amiga Vanusa em Salvador, mandando um alôzão lá pra sua mamãe, dona Beta, né? Ó lá, ouvindo nós no cantinho. Muito bem. E o sol já meteu a cara, 6h41.

0: Muito bem, Michel Teló, jogou duro, né? Rapaz, no mesmo olhar, música bonita pra caramba, hein? Olha, 6h44, lembrando, daqui a pouquinho tem horário reservado ao TRE. Ah, meu povo!
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0: 6h45.

0: Muito bem, Vitor e Léo, Aimoré FM, voando livre com sucesso. Fala, Risalva.
1: Bom dia, Gilson, bom dia, tô na escuta, passando aqui para deixar um abraço para Sirlene no Cobel, meu cheiro, Sirlene, para tia Elda, para Fabrício, para Lidiane Várzea do Poço, para Alexandre e família no Buzeiro, para meus sobrinhos também no Buzeiro, daí família, para Celi, enfim, para todos os ouvintes. Tá, ocorre aqui, tô saindo pro trabalho, viu, gente? Bom dia, que Deus nos abençoe.
0: Olha, tem que aumentar a velocidade, não é?
2: Bom dia, Gilson, bom dia, não é em Minas, não, meu filho é em Goiás, quem mora em Minas é Cacá de Caí, sobrinha de Pereu. E Caetão, manda um alô aí pra Caetão aí também. Pra Pereu, todos os meus amigos aí em Porto Feliz, sem esquecer de ninguém. Pra Bete na Chapada, pra Rosinha, todas as minhas amigas na Chapada também. Breve eu vou aí, Gil, só Deus sabe, mas um dia eu chego aí, com fé em Deus.
0: Valeu, Mar, venha, venha que nós estamos esperando. Olha, 6h48, bom dia, meu povo, obrigado pelo carinho da companhia. Eita, nós, cadê? Bora, Vitor e Léo. Tem que ser você.
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0: Muito bem, ao vivo é melhor, Vitor e Léo. Rapaz, cara de trovão acordou agora, hein? Caindo de sono, ô meu Deus do céu, mas dorme, viu, Luan? Por que não vai lá, hein, Luan? Já vi um negócio desse, já fui na casa de temperos, comprei tempero. Vera Martins também acordou. É, rapaz, pois é. Eita, lasqueira, daqui a pouquinho, horário reservado ao TRE, viu, meu povo? Cadê? Eu sumi aqui, é cara de trovão ocupado, é. E zica da viola, rapaz. Deixa dormir, Geraldo, ou reacorda?
1: Ô, Gilson, não acorda zica não, rapaz. Deixa esse homem dormir. Pelo amor de Deus. Faz uma madeira e a gente aí deixa esse homem dormir.
0: E Dona Ivonice, na Baixa Vez, será que já acordou? A veinha dorme, viu?
2: Bom dia, Gilson. Eu não tô dormindo. Então merece uma surra.
0: Eu?
2: Tô aqui escutando, viu?
0: Eita, nós vamos aqui, isso é uma nota de falecimento, né?
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0: Olha, nota de falecimento, hein? A família enlutada cumpre o doloroso dever de comunicar a todos o falecimento de Darley de Araújo Nascimento, conhecida por sua alegria e força. O velório está acontecendo na rua de seu pai, na rua Virgílio Pereira Lima, na mistura de cima aqui em Peritiba. O sepultamento será hoje às 10 horas da manhã, tá bom? No cemitério local. Então noticiamos o falecimento de Darley de Araújo Nascimento.
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0: Muito bem, daqui a pouquinho eu volto, tem mais, dá pra tocar mais uma música, hein?

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2: Tu vai lá, cala, trovão. É língua tomada, cara, tem uma língua terrível, né?
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2: Não é não, Luan?

0: chegaremos.
1: Eita, nós. Ô, Carla, por que o povo chama tu de língua de Amanda, hein? Rapaz, que língua terrível é essa, velho? Tem uma língua grande, essa Carla de Trovão? Ave Maria. Não é não, Luan? Valeu, galera. Você vai ficar agora com o horário reservado ao TE. Eu continuo com vocês até às 8h20 da manhã, hein? Bom dia!
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1: Muito bem, 7h25, você fica agora com o programa Guardião das Sete Chaves. Bom dia.
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3: Muito bem, eu já tenho aqui uma mensagem de voz. E quem mandou a mensagem de voz foi Antônio, lá de Minas Gerais. O Antônio mandou a sua mensagem e eu quero ouvir agora.
4: Eu sou Antônio José Berg, aqui de Viçosa, Minas Gerais. Pego minhas coisas tudo enrolado, trabalho, sou aposentado, ainda trabalho. E meu dinheiro não dá pra pagar o que eu devo. Eu tô passando muito aperto. Quer dizer, eu tenho uma casa, um carro, mas passando muito apertado, até pra manter isso, né? Eu não bebo, não fumo, nem nada. Trabalho muito e atualmente minhas coisas estão muito difíceis pra pagar o que eu devo, né? E trabalhando muito, trabalho à noite, agora estou trabalhando essa hora. Estou ligando para o senhor que está no meu serviço. Mas as coisas estão muito difíceis. Muito obrigado. Eu sou Antônio José Berg de Viçosa, Minas Gerais.
3: Meu amigo Antônio José Berg, aí de Viçosa, em Minas Gerais. Ouvi com atenção a sua mensagem. E enquanto eu ouvia, eu senti uma coisa muito ruim. Você diz na sua mensagem que tudo está dando errado na sua vida. Você diz que trabalha, mas o dinheiro some. O dinheiro não dá pra nada. Não dá nem pra pagar as dívidas. Você diz que trabalha muito. Você tem o seu carro, a sua casa. Mas o dinheiro some, né? O dinheiro não rende, né? Assim? Mas eu vou te dizer uma coisa. Isto é um mal espiritual. Eu vejo claramente. Você sofre com um mal que entra na vida das pessoas que faz exatamente isso. E esse mal chama-se devorador. E por que ele chama devorador? Porque ele faz exatamente isso. Ele devora. O mal entra na vida da pessoa.

0: devora o dinheiro da pessoa. Mas como que ele devora? Ele faz assim. O mal, ele faz com que o dinheiro que era pra você guardar, usar com você, trocar o seu carro, comprar outra casa, comprar um celular, ele faz com que esse dinheiro que era pra ser seu, ele faz com que esse dinheiro você dê pros outros. E como ele faz que você dê esse dinheiro pros outros? Em forma de dívida, um pagamento que você tem que fazer no mês. Aí você tem que pagar, às vezes queima a geladeira e você tem que arrumar, às vezes bate o carro e você tem que consertar. Fica doente? Você tem que fazer o exame. Todo mês você tem que pagar alguma coisa. O dinheiro, ó, vai embora. Agora veja só, o devorador, ele faz isso. O dinheiro que era pra ser seu, você luta pra ganhar o dinheiro. O dinheiro é pra ser uma bênção na sua vida, pra você prosperar. E quando esse mal entra em sua vida, esse dinheiro some. Aí chega no meio do mês e já não tem mais nada. Quer dizer, mal consegue pagar as dívidas. Então, a pessoa desse jeito, ela não prospera. Ele faz dessa maneira, até que a pessoa perca tudo que tem. Se enrola tanto com as dívidas que tem, que aí tem que vender o carro, a casa. Você vai perdendo tudo, tudo que conquistou. Mas existe uma maneira de tirar esse mal. E esse mal espiritual devorador tem sim uma maneira exata para tirar ele. E eu ensino. É, eu vou lhe ensinar, vou ensinar para você. Então você vai vir me procurar e eu vou te ensinar como é que tira esse devorador. Eu vou lhe mostrar nos búzios, você vai ver e você vai obedecer. Mas você vai obedecer, tá? Você vai tirar esse mal da tua vida. E aí, desse dinheiro que todo mês vai embora, ele vai começar a sobrar. E quando o dinheiro sobra, você prospera. Aí você vai poder usar esse dinheiro com você. Você pode fazer uma poupança, trocar por um celular mais novo. Você pode trocar por aquela roupa nova. Você pode trocar por um carro melhor, né? Bom, isso. Mas tem que tirar o devorador. É só seguir direitinho. E eu vou te ensinar direitinho. Então venha me procurar no Ilê Axé, Palácio dos Orixás. E pode ter certeza que você vai sair desse atraso e vai ficar vitorioso. Eu, cartomante Della Mari, vou estar realizando a cura e a libertação. Libertação forte. Estarei aqui, esperando por você e por toda a sua família. E quem nos escreve, intitula-se Apaixonado pelo Marido da Amiga. Vamos à sua história quando ele nos diz. Amiga, mãe Della Mari de Iemanjá, meu bom dia. Sou seu ouvinte de todos os dias. Sou seu admirador. Não conheço pessoalmente, mas tenho muita vontade de conhecê-la. Tenho 23 anos e logo aos meus 7, 8 anos de idade, comecei a perceber os meus dotes homossexuais e, para ser mais franco, de gay, e tive contato com alguns garotos dos meus 9 aos 10 anos. Quando parti para a adolescência, conheci alguns rapazes e até alguns homens mais maduros, procurando satisfazer-me sexualmente. E agora, mãe Della Mari de Iemanjá, está me acontecendo uma coisa que para mim é muito importante, pois tem muito amor. Eu estou apaixonado pelo amigo da minha melhor amiga. Já fiquei com ele e ele também disse que gosta de mim. O que que a senhora acha? Devo fazer o quê? Qual atitude tomar? Devo dar sequência a esse romance? Continuo transando com o marido da minha amiga ou não? Mãe Della Mari, sou apaixonado pelo marido da minha amiga.
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0: Fredson Cristiano Gomes de Lima, aí de Triunfo, no Pernambuco. Sua cartinha eu estudei com muita atenção, viu? Analisei-a minuciosamente. Joguei meus búzios, coloquei minhas cartas sagradas dos orixás. E depois de muita concentração, eu concluí. E olha, eu nada tenho a ver com sua opção sexual. Mas Fredson Cristiano, ô Fredson Cristiano, rapaz, você se apaixonou pelo marido da sua melhor amiga. Ô Fredson Cristiano, rapaz, quantos homens livres por aí, Fredson Cristiano? Desimpedidos? E tu foi se engraçar logo pelo marido da tua amiga? Fredson Cristiano, mentira tem perna curta, viu? Se ela não descobriu hoje, ela vai descobrir amanhã. E você já pensou, Fredson? Que decepção dela, que confia em você. Vocês fazem confidências um para o outro. Fredson, você conta pra ela tudo o que se passa na sua vida. Só nunca contou que está indo para os motéis com o marido dela. Fredson Cristiano, quando ela descobrir que você está fazendo sexo com o marido dela, que você está ficando com o marido dela, que decepção, hein, Fredson Cristiano? Quer ser feliz? Porque essa felicidade que você está vivendo é uma falsa felicidade. Quer ser feliz, Fredson Cristiano? Procure um homem. E aí sim você será feliz. Quanto ao fato de querer me conhecer, venha, venha ao Ileaxé Palácio dos Orixás. Pois aqui em sua carta está mostrando que essa sua amiga já está desconfiada que o marido está lhe traindo e mandou fazer um trabalho para quem estiver ficando com o marido dela. Para que essa pessoa fique com a vida amarrada. É isso, Fredson Cristiano. Ela não te contou, hein? E olha, a sua cartinha estou colocando em minha corrente de fé. E deixa eu falar aqui o telefone pro povo. Você que precisa, anote. 759-9146-2008. Ou 759-9904-3684. Este é o nosso programa Guardião das Sete Chaves. Entre em contato. É, as pessoas entram em contato, pedem e a gente coloca os nomes em nossa corrente de fé e proteção espiritual. Pega também aí papel, caneta para anotar o endereço. 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Fica aqui, na rua Felinto Marques de Cerqueira. O número é 270, bairro Capuchinhos, na cidade de Feira de Santana, na Bahia. Vamos distribuir água benta e fluidificada da Fonte dos Orixás. Venha buscar sua água. Vai ser uma bênção para você. Eu espero você e sua família. Você está ouvindo o programa Guardião das Sete Chaves. Vou repetir para você anotar. Nossos telefones e WhatsApp. 759-9146-2008. E eu tenho aqui um recado para você que quer mandar carta. Atenção, hein? Nós só estamos recebendo mensagens de áudio. E para mandar essa mensagem é fácil, é simples. Aí mesmo no seu celular pelo WhatsApp. Você faz assim, manda o áudio. Mãe de Elamara e de Iemanjá, ou Guardião Oxóssi, eu me chamo, diz aí o teu nome completo. Tenho tantos anos, moro em tal cidade. Aí você conta pra gente o seu problema. Que eu, mãe de Elamara e de Iemanjá, ou ele, o Guardião Oxóssi, vamos te escutar. Vamos ouvir qual é o seu problema. Vamos jogar os búzios, colocar as cartas sagradas e aqui no rádio vamos esclarecer o seu problema e te dar a sua solução. Ó, e só mais uma coisa, não vai ficar esperando a sua carta ser lida pra depois vir fazer a consulta, não. Pois são muitas e pode ser que seja tarde e o seu problema não tenha mais solução. Então venha logo e me traga o seu mais difícil problema.
2: Quem vem lá de tão longe?
0: Forte oração dos caboclos para te proteger de todo o mal. Quem não gosta dos caboclos? Fortes, serenos, sábios, alegres e ativos. Eles são uma falange muito importante dentro da Umbanda. Isso porque são espíritos evoluídos e que trazem muita sabedoria da natureza. Com almas de guerreiros e coração puro, não é à toa que costumam ser chefes de Congá na maioria das casas de Umbanda. Mas você conhece a poderosa oração dos caboclos? Então, confira agora. Mas por que fazer a oração dos caboclos? Muita gente não sabe o que pedir na oração dos caboclos. No entanto, estar em sintonia com os caboclos ajuda muito a manter a serenidade, o foco, a tranquilidade mental e a sabedoria para lidar com as adversidades do cotidiano. A energia de um caboclo está sempre nos lembrando que a vida é feita de desafios e de aprendizados. E que não vale a pena se aborrecer com os aspectos que ainda não estão como queremos. Dessa maneira, os caboclos são ótimos companheiros em momentos difíceis ou de tomada de decisão. Também podemos recorrer a eles quando há um problema de saúde que tem a ver com desequilíbrios psíquicos e espirituais. É interessante fazer essa oração em uma mata verde, mesmo que seja apenas um jardim, um bosque ou um parque, pois assim é mais fácil se comunicar com eles. O seu dia é quinta-feira e o melhor horário para fazer uma oração dos caboclos é às 18 horas ou na hora que o sol estiver se pondo. Se for possível, usar uma vela verde e um alguibar com mel e frutas para trazer doçura e prosperidade. Vamos então à oração dos caboclos.

Salve Zambi, pai e criador de todo o universo. Salve Oxóssi, rei da mata e chefe de todos os caboclos. Salve seus sete flechas e sua falange guerreira. Peço que suas sete flechas me defendam de toda armadilha, volúpia, de toda ganância material e desproteção psíquica. Que eu esteja sempre protegida de todo mal que me for direcionado e de tudo aquilo que não me faz bem e que eu me insisto em me apegar. Que seu olhar penetrante queime todo o meu ódio, inveja, ciúme, orgulho, maledicência e minha mania humana em buscar a perfeição. Que sua luz me ajude a ter compaixão pelo outro e por mim mesma. Que suas penas me disfarcem do inimigo e me embelezem a minha vida para sempre olhar e refletir o bem. Que assim seja e assim será. Salve o verde das matas. Salve os caboclos. O que arô, Oxóssi? Continuamos agora com nossas orações aos caboclos. Esta é a oração dos caboclos de Jurema. Ó iluminada cabocla Jurema, flecheira, caçadora das matas virgens, da cachoeira e do rio, com a orientação de meu pai Oxóssi, cobre com luz os caminhos por onde eu andar, me protegendo da escuridão fria da noite, me banhando com a pureza das suas águas limpas, purificando minha alma com a sabedoria e nutrindo meu corpo com o verde da sua mata. Fazei de mim modelo de seu amor divino. Deixe em meus olhos a beleza de sua gota de orvalho para que meus caminhos sejam abertos através da força do teu nome. Salve a cabocla Jurema, Okearô Oxóssi, Ora Ora Aiele Omanhoxum. Hoje tenho aqui em minhas mãos a carta da Suzy Almeida de Sampaio, que mora na cidade de Vitória, no Espírito Santo. E ela nos diz: amiga, mãe de Elamar e de Imanjá, meu nome é Suzy Sampaio. Tenho duas filhas, Célia de 5 anos e Selma de 13 anos. No ano de 2009, quando estive no Ilê Axé Palácio dos Orixás com o Senhor, recebi uma cura que posso considerar um verdadeiro milagre. Foi sobre minha filha Célia. Quando a senhora mãe de Elamar e de Imanjá nos atendia, de repente, a senhora se transformou e falou assim com uma voz diferente: suas crianças estão ameaçadas por coisas do mal, mas eu vou mostrar, como sempre fiz, que o bem sempre vence o mal. Isso não pode e nem vai acontecer. Ela vai ficar boa. É só aguardar 13 dias e verás. De repente, a senhora pareceu voltar ao normal. Já estando de face normal, colocou as mãos na cabeça da minha filha e disse:

0: Cosme e Damião, luzeiros espíritos da corte de Oxalá, amados benfeitores, queridos guias, nós vos imploramos a vossa proteção, força, saúde e resignação, para que possamos cumprir com os desígnios de Pai. Dai-nos sempre os fluidos de paz, amor, alegria e felicidade que vos são peculiares. Curai nossos males, fortalecendo-se nosso corpo material, proporcionando aos nossos espíritos as satisfações que lhes sejam agradáveis. Protegei-nos e a nossos familiares. Protegei também a todas as criancinhas para que tenham a cada dia uma vida melhor sob o prisma material. Que vossos fluidos sacrossantos recaiam sobre nossas cabeças. É o pedido que humildemente vos fazemos. Saravá, Cosme e Damião, saravá e beijada. A Célia era extremamente tímida e não conversava com ninguém, nem mesmo com as pessoas da família, e muito menos com pessoas de fora. E quando ela começava a falar, eu percebi que ela estava gaguejando, e isso começou a me preocupar, pois na minha infância eu era muito gaga, e o meu pai e os meus tios são, e isso sempre me prejudicou muito. Eu era motivo de piada na escola e em todos os lugares. Quando eu comentei com meu pai sobre a Célia, ele me disse rindo que era hereditário. Eu fiquei nervosa e o repreendi. Foi aí que a ficha caiu. E foi por este motivo que eu pedi para a mãe dela, Mari de Iemanjá, que fizesse algo pela minha criança. Quando a mãe dela, Mari de Iemanjá, fez o tratamento espiritual e disse o que ocorria, minha irmã Flávia viu a mão de Oxalá passando sobre a cabecinha de minha filha e jogando um pó de ouro. Ela disse que foi a coisa mais maravilhosa. Certo dia, já depois da consulta, para ser mais exata, 13 dias depois, quando a Célia chegou em casa, eu notei diferença e comecei a perceber a mudança. Ela começou a falar com a minha irmã e com as pessoas de casa. E gradativamente, durante uma semana, ela começou a falar direito sem gaguejar. Hoje, ela é totalmente diferente. É um pouco tímida, ainda não fala com estranhos. Mas com as pessoas da escola, vizinhos e de casa, ela interage normalmente. Faz balé, até dança nas festinhas da escola. Ela também dançou na praça durante uma festa da escola aqui da cidade, onde tinha um público muito grande. E ficou totalmente tranquila. E eu só tenho é que agradecer muito à senhora, minha querida e poderosa Mãe dela, Mari de Iemanjá. Que Oxalá esteja sempre lhe iluminando, como tem feito até hoje, para que você possa dar continuidade a esse trabalho maravilhoso seu aí no seu Ilê Axé Palácio dos Orixás. Assina sua ouvinte e consulente, Suzy Almeida de Sampaio, da cidade de Vitória, no Espírito Santo.
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2: Olá, amigos. Eu sou a cartomante dela, Mari de Iemanjá. E as cartas, elas não param de chegar. O Guardião Oxóssi, gente, autorizou. Tem problema? Então mande a sua carta para a portaria desta emissora e o seu número de contato. Tenho aqui uma carta que me chamou muita atenção. Mas antes de ler esta carta, eu vou ler uma bela oração para vocês. Oração a São Cosme e São Damião. Amados São Cosme e São Damião, em nome do Todo-Poderoso, eu busco em vós a bênção e o amor, com a capacidade de renovar e regenerar, com o poder de aniquilar qualquer efeito negativo, de causas decorrentes do passado e presente. Imploro pela perfeita reparação do meu corpo e dos meus filhos, e da minha família também, agora e sempre, desejando que a luz dos santos gêmeos esteja em meu coração. Vitalize meu lar a cada dia, trazendo-me paz, saúde e tranquilidade. Amados São Cosme e Damião, eu prometo que, alcançando a graça, não os esquecerei jamais. Assim seja. Salve São Cosme e São Damião. Amém. A cartinha depoimento de hoje é da ouvinte Romária de Almeida Borges, da cidade de Petrolina, no Pernambuco. Em sua carta ela diz: Guardião Oxóssi, meu marido é caminhoneiro. Nós temos um filho que era muito doente, e onde ele sabia que existia uma pessoa que poderia resolver os nossos problemas, ele ia atrás. Foi quando, em uma viagem a Salvador, Bahia, ele sintonizou uma emissora de rádio e estava passando o seu programa. Ele chegou em casa e me disse do senhor Guardião Chossi. Passei a acompanhar o programa do senhor via internet. Escutei um dia, uma semana e resolvi procurar o senhor. E digo, o senhor salvou a vida do meu filho, o Patrício Borges. Meu filho nasceu bem pequeno e muito magrinho. Desde bebê, não mamava direito e não queria nada que eu dava para ele comer. Um ano e pouco de idade, ele ainda não andava, não falava e era muito fraquinho. Eu já estava ficando desesperada com a situação, pois sentia que poderia perder o meu filho a qualquer momento. Quando aí eu estive com meu marido e o meu filho, o senhor Guardião Oxóssi colocou as mãos na cabeça dele e disse: Mãe, oh mãe, isso daqui é uma macumba, um trabalho que foi feito para a senhora e o seu marido e pegou na criança. Eu perguntei para o senhor se tinha jeito e o senhor Guardião Oxóssi me disse: Deixa eu jogar os búzios. E o senhor falou: Levantem as mãos para os céus, pois tem jeito, os orixás deram passagem. E graças a eles, os orixás, e ao senhor Guardião Oxóssi, o meu filho começou a comer mais e a se desenvolver melhor. Hoje, ele está com 3 aninhos e é um menino cheio de saúde. Não tenho palavras para lhe agradecer. Assina Romária de Almeida Borges, da cidade de Petrolina, no Pernambuco. 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
0: Minha gente, eu sempre me alegro e me emociono quando vejo esses relatos, as histórias que os ouvintes e consulentes nos mandam, agradecendo as vitórias alcançadas. E como não poderia deixar de ser, hoje no programa tenho mais uma carta de agradecimento. E quem nos manda a carta é ela, a avó Neuza da Silva, lá de Teresina, no Piauí. Em sua carta, ela nos diz: Guardião Oxóssi, eu agradeço por tudo que fez para o meu neto. Aos 6 anos, o Felipe Silva Melo Souza machucou-se ao torcer o pé durante uma brincadeira. Com dores, o menino mancava para andar. Ao ser atendido por um ortopedista, a família descobriu que o problema era mais grave. O garoto estava com um tumor ósseo em uma das pernas, na altura do joelho, e a cirurgia seria inevitável. Membro da igreja evangélica, mais simpatizante da Umbanda, a avó, a dona de casa, Neuza da Silva, de 58 anos, após procurar toda a medicina e não encontrar nenhuma solução, resolveu apelar para o sobrenatural. É o que conta a dona Neuza, que procurou vários terreiros do Maranhão e da Bahia. Já tinha perdido a esperança e a fé, quando num dia iluminado por Deus, escutou o programa do Guardião Oxóssi pela Rádio Clube AM de Teresina, no Piauí.
3: Olá, meus queridos. Aqui é o Guardião Oxóssi. Guardião Oxóssi e Mãe de Lamare de Iemanjá, chamamos a sua atenção.
0: Conta a dona Neuza: quando estive no Ileaxé Palácio dos Orixás, levei o Felipe, o meu neto. Não disse nada. E o Guardião Oxóssi olhou para o menino e foi logo colocando as mãos nas pernas do meu neto e disse: Aqui está o problema. Cosme e Damião vão curar o menino. E me convidou a participar do caruru dado por ele, Guardião Oxóssi, em seu terreiro em Codó, no Maranhão. E Felipe foi um dos 7 meninos doentes beneficiados. Cosme e Damião repreenderam o tumor e determinou a cura dele, afirma dona Neuza. E ela conta ainda que se lembra das palavras do Guardião Oxóssi, que dizia:
4: Cosme e Damião, dou um Crispim Crispiniano.
0: Cosme e Damião, luzeiros espíritos da corte de Oxalá, amados benfeitores, queridos guias, nós vos imploramos a vossa proteção, força, saúde e resignação, para que possamos cumprir os desígnios do Pai. Dai-nos sempre os fluidos de paz, amor, alegria e felicidade que vos são peculiares. Curai nossos males, fortalecendo nossos corpos materiais, proporcionando aos nossos espíritos as satisfações que lhes sejam agradáveis. Protegei-nos e a nossos familiares. Protegei também todas as criancinhas, para que tenham a cada dia uma vida melhor, sob o prisma material. Que vossos fluidos sacrossantos recaiam sobre nossas cabeças. É o pedido que humildemente vos fazemos. Saravá, Cosme e Damião. Saravá, toda e beijada. Que assim seja. Ao retornar ao médico, o milagre foi revelado. A perna dele está ótima, não tem tumor nenhum. Ouviu a avó, que prontamente diz para Felipe, hoje com 9 anos: Cosme e Damião curou você. Assina: avó Neuza da Silva, de Teresina, no Piauí. 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
8: Muito bem, 7h56, você fica agora com o Novo Amanhecer da Igreja Presbiteriana com a nossa amiga Jerusa. Bom dia.
9: Da parte do nosso Senhor e Salvador Jesus Cristo. Hoje um novo dia e também um novo amanhecer. Mais uma edição do programa da Igreja Presbiteriana aqui em Piritiba. E desde já só temos a agradecer o carinho, a atenção daqueles que tiram um tempinho das suas lutas diárias para estar ouvindo a palavra do nosso Deus. E nessa oportunidade, nós também abraçamos a todos os aniversariantes da semana. Aqueles que já fizeram, os que vão fazer e os que fazem no dia de hoje. Que o Senhor assim vos abençoe. E nesta manhã estaremos meditando no livro de 1 João, capítulo 4, o versículo 19, que nos fala o seguinte: nós amamos porque Ele nos amou primeiro. Senhor, louvado e exaltado seja teu santo e glorioso nome. Graças te rendemos nesse momento, com um coração grato, Senhor, por mais um despertar. Que a graça do Senhor seja abundante em nossas vidas no decorrer de todo o dia, abençoando aos ouvintes, aqueles que estão sempre aí para aprender da tua palavra, cuidando dos seus familiares. E, ó Deus amado, também abençoando aos aniversariantes da semana, que eles possam ter um coração, ó Deus, grato por esse privilégio que o Senhor os concede de completar mais um ano de vida. Nessa oportunidade, Pai, abençoa toda a equipe da Rádio Demora FM, desde a pessoa de Gilson a todos os demais, que eles tenham de Ti, ó Deus, a direção para todo o seu caminhar. Abençoa também minha família, filhos, noras, netos, irmãos, cunhados, sobrinhos, sobrinhos, netos. E também, Pai, eu te peço por aqueles que passam pelo momento do luto, que o Senhor, ó Deus, esteja direcionando cada um, ó Deus, com o teu consolo e o teu bálsamo suavizador. Em Cristo Jesus, o teu Filho amado, nós oramos e agradecemos hoje e sempre. Amém. Queridos, a palavra do Senhor é interessante. Ela aqui está falando do grande amor de Deus e diz que nós amamos porque Ele nos amou primeiro. Sim, o nosso Deus nos amou primeiro, porque o amor transformador de Deus partilha conosco nos méritos de Cristo e nos move a viver de acordo com os seus ensinos. E o salmista diz o seguinte: guardo no coração as tuas palavras para não pecar contra ti. Salmo 119, versículo 11. Apontando para o caminho da obediência. Mateus registra a orientação de Jesus no intérprete da lei. Mestre, qual é o grande mandamento da lei? Respondeu-lhe o Senhor Jesus: amarás o Senhor teu Deus de todo o teu coração, de toda a tua alma e de todo o teu entendimento. Este é o grande e primeiro mandamento. E o segundo é semelhante a este: amarás ao teu próximo como a ti mesmo. E ele continua dizendo: destes dois mandamentos depende toda a lei e os profetas. Desses dois mandamentos que Jesus falou para o salmista. Assim agindo, viveremos em amor para a sua glória, a glória de Deus. porque tudo o que fazemos deve ser para glorificar e exaltar o nome do Senhor. E a maior prova do amor de Deus para nós se demonstrou no fato de Deus ter enviado seu próprio filho para morrer em nosso lugar, disse Paulo. E aquele que não poupou o seu próprio filho, antes por todos nós o entregou, porventura não nos dará graciosamente com ele todas as coisas? Romanos 8,32. Então, se o Senhor, Deus, não poupou seu único filho e o deu por nós, claro que ele vai fazer muito mais por cada um de nós por amor. E nós, assim, precisamos aprender com ele esse gesto de amor. E o apóstolo Paulo continua dizendo: atesta a segurança que temos no amor de Deus, porque eu estou bem certo de que nem a morte, nem a vida, nem os anjos, nem os principados, nem as coisas do presente, nem do porvir, nem os poderes, nem a altura, nem a profundidade, nem qualquer outra criatura poderá separar-nos do amor de Deus que está em Cristo Jesus, nosso Senhor. Romanos 38 e 39. O amor de Deus é tudo isso. E a gente precisa aprender e entender. Hoje, o mundo vive aí atribulado. Por quê? Porque o povo se preocupa mais em ter do que em ser. E isso acaba gerando grande conflito em todos os seres humanos. E esta segurança é perene e gloriosa, essa segurança que nós temos no Senhor. E devemos estar certos de que o amor de Deus está presente em cada momento da nossa vida. Nunca estaremos sozinhos. Jeremias nos lembra de que com Deus tudo é novo a cada nova manhã. As misericórdias do Senhor são a causa de não sermos consumidos, porque as suas misericórdias não têm fim e elas renovam-se a cada manhã. Então, se as misericórdias do Senhor se renovam, claro que ela nos fortalece a cada dia. E grande é a fidelidade do Senhor para conosco. E em resposta ao imenso amor que Deus nos oferece, somos chamados a viver de maneira a refletir no seu amor diante de todo mundo, de forma categórica. Nós precisamos mostrar que somos amorosos com todos aqueles com quem vivemos, apesar de passarmos por lutas, por tribulações, por tristeza, por angústias, por decepções, mas o amor de Deus para conosco deve fluir também de nós para com o nosso próximo, como Ele nos orienta. Nós precisamos ter os dois mandamentos: amar a Deus de todo o nosso coração, de toda a nossa força, né? Como também amarmos ao nosso próximo como amamos a nós. Se eu me amo, claro que eu tenho esse amor voltado para aquele que está do meu lado. Essa é a orientação de Deus, como Paulo nos ensina. E Jesus também nos instrui e instrui a seus discípulos: novo mandamento vos dou, que vos amei uns aos outros, assim como eu vos amei, que também vos ameis uns aos outros. Nós devemos fazer isso porque o Senhor Jesus nos orienta que devemos amar uns aos outros como Ele nos ama. E o melhor referencial de vida que nós temos é Cristo. Sempre, sempre, sempre, sempre devemos estar olhando para as atitudes, o comportamento do Senhor Jesus, para que sejamos parecidos com Ele. Foi assim, Deus nos criou para sermos parecidos com Jesus. Falhamos porque o pecado veio e nos transportou. Mas a gente precisa estar com os olhos fixos no Senhor Jesus para que possamos ser imitadores dele, como Paulo nos ensina. Nisto conhecerão todos que sois meus discípulos, se tiverdes amor uns aos outros. Está em João 13, 34, 35. Essa orientação do Senhor Jesus para conosco. Então, nós devemos estar sempre olhando para o Senhor Jesus, para aprendermos com Ele o sentimento do amor que flui em nosso coração e que Deus nos transportou para o nosso ser. Então, nós precisamos aflorar. Que possamos nos deleitar na amorosa comunhão que somente em Deus podemos alcançar, buscando assim compreender mais profundamente este amor e também viver de maneira que Deus seja glorificado sempre através dos nossos atos e que podemos demonstrar esse grande amor para com os outros. E não podemos de forma nenhuma nos esquecer que o amor é a virtude cristã que permanece em cada um de nós. Que lindo, né? Que lindo esse estudo de hoje. E que o Senhor nos agracie cada dia mais com o seu amor. E que nós possamos trabalhar nos nossos atos e atitudes o amor que Cristo nos ensina e nos direciona para vivermos em amor uns com os outros, como Ele nos ensina. Que o amor de Deus possa penetrar no meu e no seu coração e fazer morada para que possamos ter atitudes amorosas. Um feliz dia, uma feliz semana e que o Senhor lhe conceda um dia amoroso. Até o próximo programa, se for da vontade do nosso Deus. Tchau, tchau.

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1: 8:16.
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1: 9 horas.
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1: 9 e 6.

9:28.

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6: 9:32.
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6: 9:33.
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6: 9:34.

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1: 9:53.

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0: 10 horas.
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0: 10 e 1.
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0: 10 e 4.

0: 10:05.
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0: Beleza, bacana, vamos nessa. Muito boa tarde agora em Peritiba. São 12 horas mais 27 minutos aqui na 96, meio-dia 27. Mais um dia de sol a pino. Prepare o coco porque o bico do maçarico esquentou de verdade. Você que trabalha exposto ao sol, se proteja, use um protetor solar, beba bastante água, use um chapéu, um boné, uma camisa manga longa, mesmo que seja aquela camisa social fina, já vai te ajudar a se proteger. Então, não vacile. Valeu, rapaziada, bom almoço para você, obrigado pela audiência, pela companhia, você em casa, você na zona rural, você pegando o rango, batendo a boia agora, pegando o velho mexidão. Bom almoço para você. Deus no comando sempre. A você, amigo motorista, transitando nas estradas de nossa região, uma ótima viagem. Muito obrigado pela carona. Luciano Lopes, boa tarde. Terça-feira, dia 15 de setembro de 2026. Mais um dia de sol a pino, Luciano. Boa tarde.
1: Boa tarde, Johnny. Boa tarde, nossos ouvintes. Mais um dia, né? E esse dia promete, porque o calor tá um absurdo. E o homem do campo é quem sofre, porque tem que fazer alguns trabalhos, melhorias nas suas propriedades, e aí vê um sol desse jeito. É esse tal do El Niño, quem não acreditou nele está vendo o resultado, né? Temperatura altíssima, nós estamos em plena primavera. Daqui a pouco mais detalhes aí sobre as previsões de toda a nossa região e da capital baiana. Mas, se aqui está quente, quente está em Brasília, né? Mais uma vez, lá no Supremo Tribunal Federal. Lá não tem água gelada, não, porque não dá tempo. Toda hora você vê alguns ministros bebendo água, está nervoso. Mas existe um ditado, nada como um dia após o outro. Ditado mais correto, nada como um dia após o outro. Você que me condena hoje, amanhã pode ser condenado. É assim a vida. Então, daqui a pouco mais detalhes do que está acontecendo lá em Brasília, Johnny.
0: Beleza, valeu, seu Luciano Alves. Vamos rapidamente aqui dar um giro com o tempo para entrarmos já no bloco de notícias, já que o tempo é curto de vida aí, a propaganda eleitoral gratuita no rádio. Agora em Peritiba são 12 horas mais 30 minutos. 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
1: 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Agora, dando um giro aqui nas previsões. Nossa região aqui, temperatura altíssima. Em Itapiramutá, nesse momento, 28 graus, poderá chegar até 31, não tem previsão de chuvas. Em Morro do Chapéu, também 28 graus, poderá chegar até 29. Jacobina, nesse momento, 29 graus, poderá chegar até 32. Muito calor. A mesma coisa de Miguel Comon, 29 graus nesse momento, poderá chegar até 32 graus. E não tem previsão de chuvas nesses quatro municípios. Daqui a pouco temos matéria aqui sobre os incêndios que estão acontecendo, inclusive na região de Jacobina, região da Chapada Diamantina. É esse calor. Muitas vezes esses incêndios não são provocados pelo homem, porque muitas vezes a pessoa joga ali uma garrafa e pensa que a garrafa não vai ter consequência com esse calor, mas tem sim. Johnny.
0: Beleza, mas nesse caso aí, Luciano, só observação.
1: Foi provocado pelo homem também.
0: Foi provocado pelo homem, porque foi jogado na garrafa. Agora existem incêndios de causas natural, né? O que é diferente. Por exemplo, Johnny, o que é um incêndio de causa natural? Para quem não sabe, pode acontecer uma vegetação seca devido à elevação da temperatura, aquela vegetação ali pega fogo. Isso acontece. E aí entra um detalhe muito importante, aí você falou da garrafa. Alguém jogou uma garrafa de vidro, por exemplo, e isso pode ocasionar um incêndio. Ah, Johnny Tadeu, como e aprovo. Por exemplo, você já, não sei se no seu tempo de menino, até na sua juventude, você já pegou aqui um pedaço de vidro que normalmente tem grau e você colocou assim no fogo, no sol e colocou assim uns bagaços embaixo?
1: Pega fogo.
0: Pega fogo, você entendeu? Então pode acontecer aquilo ali. Então as pessoas precisam ter muito cuidado. Inclusive lá em Porto Feliz, você, né, aproveitando aí o gancho, você falou do incêndio, a situação está complicada ali em Jacobina, os bombeiros tentando controlar aí, né, esse incêndio, que inclusive está destruindo a fauna e a flora daquela região. Em Porto Feliz, um casal em uma moto foram vistos colocando fogo em uma propriedade. Inclusive essa propriedade fica ali próximo nas imediações ali do Posto Barreto. É uma propriedade até do João Cambito. As pessoas estão tentando identificar esse casal que foi visto para acionar a justiça. Então, assim, cuidado com o que você faz, porque você pode responder judicialmente. Nesse período agora de estiagem, nesse período aí onde as temperaturas estão, infelizmente, cada vez mais elevadas, né, obviamente começam a surgir aí focos de incêndios em várias localidades de causa natural e, infelizmente, incêndios criminosos. E essas pessoas que fazem isso respondem judicialmente. Mas vamos lá, 12h37, olha para Piritiba, Mundo Novo, Macajuba, Baixa Grande, Mairi, Várzea da Roça, Várzea do Poço e Serrolândia. Olha a temperatura, meu irmão, bastante elevada. Em Piritiba, a máxima hoje fica na casa dos 31 graus, sem previsão de chuvas. Em Baixa Grande, que é uma das cidades mais quentes da nossa região, a previsão é da máxima de 32 graus. Em Salvador, Bahia, a máxima hoje fica na casa dos 31 graus. E inclusive a previsão de muito calor também para amanhã em Salvador, Bahia, Brasil. O El Nino parece que chegou com força, viu, Luciano?
1: Chegou com força e devastando tudo, viu? Então é uma coisa que devemos não fazer nessa época. Muitos ventos, vegetação seca, a pessoa pegaria, vou tocar fogo aqui nesse pastozinho aqui, vou limpar esse pasto. Ou então, tem umas coivaras aqui que eu mandei fazer uma roçagem, ou fiz uma roçagem, vou tocar fogo nessas coivaras. Se você tiver que fazer isso, que é muitas vezes é um fogo controlado, que muitos saem do controle, procure o melhor horário que não tenha essas ventanias. Procure o melhor horário. Porque eu presenciei a semana passada uma pessoa tocando fogo nas coivaras e num horário ali de aproximadamente de 9 às 10 horas da manhã. Estava uma ventania e recebia aquela labareda, que a gente chama, né? Aquela labareda de fogo. Fica assim, rodando mesmo. E ele faz uma zoada e eu falei, vai tocar fogo no pasto todinho. Meu Deus do céu. Mas graças a Deus que foi rápido ali e começou, ó. Mas perigo constante. E esses fogos aí, ele quando pega ali numa vegetação, numa pastagem, ele vai para outras. É por isso que nessa época é a época aconselhada para você fazer o tal de aceiro, né? O aceiro. Inclusive o Corpo de Bombeiro recomenda que os proprietários façam aceiros. Mas teve gente que já tentou, tirou a vida de outro porque o cara fez aceiro na terra, na fazenda dele, na cerca dele, beneficiando ele e o vizinho. O cara vai lá e dá briga. Rapaz, eu tenho uns vizinhos lá, se quiser fazer o aceiro aí, eu agradeço, viu? Tanto pelo seu lado como pelo meu lado. Porque tá, vai beneficiar os dois. E aí a pessoa da Cisanga, eu não autorizei fazer meu aceiro. Mim, pouco. Então tu faz logo, rapaz. Não faz e não quer que os outros façam. Daqui a pouco vamos falar aqui sobre o incêndio que está entre Canhê e Jacobina, viu? Tá, coisa tá feia, viu?
0: Beleza, vamos nessa, seu Luciano Lopes, 12 horas 40 minutos aqui na 96. Valeu, Júlio do Gueto, tá ligado aí, o velho Soneca e o velho Bobó, gatinho Birô.
2: Boa tarde, Gatinho Biro.
0: Aí, ó. Gatinho de...
2: Jane da Bahia.
0: Gatinho de mel, viu, Jane da Bahia? Como diz aí, tô em Cabo de Oveia, viu? Gatinho de mel. Fala nisso, deixar um abraço aqui para o Tarcísio, rapaz, lá de Andaraí. Estive ontem lá na bodega do Tarcísio, batendo uma cantora no jeito, viu? Parabéns aí a você, Tarcísio, sua senhora. Tempero maravilhoso. E aquele pirão tava diferenciado, viu? Estava diferenciado. Um abraço aí. Obrigado pelo carinho. Também, meu irmão, a Penosa já tinha quase 3 anos, viu? Aí era para você trazer a cantora, o cantor e os cantorzinhos tudo. E trazer os cantorzinhos também, viu, rapaz? Fazer igual, até os cantorzinhos, né? Traz tudo. Vamos lá, Kel do Mel, tá ligado? E aí, Kel do Mel, gatinho de mel. É gatinho de mel e gatinho do Zé de Mel.
3: Boa tarde, meus primos.
0: Cuida.
3: Johnny, Birô e todos os ouvintes da Imoré FM. Concordo plenamente com você, viu, Johnny, mas Birô. Fogo, colocar fogo agora, nessa beira de estrada, enroçados, todo cuidado são poucos. Porque uma faísca de fogo pode incendiar uma região completa.
0: Verdade.
3: Né? Descontrola, que o fogo é. Ele é assim, de uma hora para outra vem uma ventania, um vendaval e espalha esse fogo e é difícil apagar. Todos os cuidados é pouco, viu?
0: Verdade. E assim, esse negócio de incêndio controlado é um tanto quanto complicado, porque de acordo à direção dos ventos, a pessoa que está ali fazendo esse incêndio, né, que chamei de incêndio controlado, de acordo ali a mudança do vento ali de direção, pode se perder tudo que foi feito ali de planejamento para controlar essas chamas. Então, assim, nós estamos falando da natureza, né? E a natureza, Luciano, nós sabemos que muitas vezes é um tanto quanto complicado. E se tratando desse contexto aí, várias pessoas, já ouvimos relatos, né, de várias pessoas, e inclusive pessoas que perderam suas vidas fazendo esse tipo de incêndio, chamado incêndio, fizeram ali as coivaras em suas propriedades e estavam fazendo esses, colocando fogo nessas coivaras aí de uma forma controlada, chamado incêndio controlado. E de uma hora para outra o vento mudou de posição. Essas pessoas que estavam fazendo não tiveram nem como se socorrer, correr e acabaram morrendo queimados, né, na própria propriedade. Então isso é muito perigoso, as pessoas precisam ter muito cuidado.
1: É parada, eu acho que não tem incêndio controlado, me desculpe. É uma palavra que usa, mas ele foge do controle.
0: Sim.
1: Só basta ter um vento ali, rápido
0: mudar
1: ali.
0: Mudar ali de direção, né? Porque ele faz o planejamento ali para fazer o incêndio controlado de acordo com a posição do vento. E aí, de repente, o cara tá ali naquele planejamento, o vento muda de posição, e aí?
1: É, você vê que quantos incêndios foi provocado por esse controle aí de limpeza nas estradas, autorizado, inclusive, pelas empresas prestadoras de serviço. Quantos incêndios já foi? Alguém lembra daqueles incêndios em Jacobina, que pegou ali na serra, no alto da serra ali em Jacobina? Foi colocando fogo na beira da estrada, na 324. Ele descontrolou, subiu a serra e já era. Aí haja avião, haja trabalho do Corpo de Bombeiro, e nessa mesma época pegou na região de Miguel Comon já outro incêndio ali, na chegada de Miguel Comon, sentido Jacobina. Aí veio, pegou aqui em Piritiba, na fazenda de Parinda Temilso, que me senti, me passou agora.
0: Firmino.
1: De Firmino. Em Mundo Novo também foi um caos.
0: Foi, na região da Palmeira, né?
1: Região da Palmeira. Então, foi demais, gente. Não é época, olha, o sol tá quente demais, a vegetação tá seca, a vegetação tá estralando, como por diz, estrala com esse sol. E o vento. As pessoas querem fazer um fogozinho ali, aí esse fogo se transforma numa labareda enorme, né?
0: Tem que ter muito cuidado. Vamos lá, Luciano, são 12h45. 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E vamos seguir no fluxo agora, você que tá precisando aí, ó, limpar sua terra. 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Alô, Zé do Rádio, aquele abraço ligado aí no nosso programa do meio-dia. 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E quem bota pra gelar é o Elcio BA, viu? 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Alô, Luizinho. 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E vamos lá com as notícias, Luciano. Porque o tempo é curto. Você falou aí sobre esse incêndio. Traga logo essa informação, já que abordamos esse assunto. Falamos também em relação às prevenções, os cuidados, e falamos inclusive as punições, né, para quem comete aí esses crimes, que é um crime ambiental, está cometendo um crime ambiental, quem coloca fogo nas propriedades alheias, né, quem causa esses incêndios aí. Então pega a visão, viu? Venha de lá, Luciano.
1: Olha, três matérias aqui que eu vou colocar em uma só, juntar tudo sobre incêndio. Em Jacobina ontem, foi registrado na tarde de ontem de Jacobina, em uma área de vegetação situada entre o condomínio Motinha e a Avenida Raimundo Xavier Menezes em Jacobina. Esse incêndio, o fogo gerou uma extensa nuvem de fumaça que chamou a atenção de moradores e de pessoas que circulavam pelos bairros Nazaré e Caeira. Não foram divulgados detalhes sobre o que teria provocado o início dessas chamas. Também não há confirmação se o incêndio começou de maneira acidental ou se houve ação intencional. A extensão da área atingida e a existência de equipes atuando no combate ao fogo ainda não foram informados oficialmente, mas tinha gente atuando sim para apagar esse incêndio. Representa um grande risco à vegetação e à fauna, e além dos moradores que perceberam a fumaça, ficaram bastante preocupados porque estavam perto das casas. Aí, saindo da sede Jacobina, vamos o que está acontecendo ali, que está fora de controle. Incêndio segue devastando a fauna e a flora entre Caen e Jacobina. O incêndio, que teve início no domingo na região do Vale do Ribeirão, segue avançando e devastando áreas de vegetação entre os municípios de Caen a Jacobina. Voluntários, equipes do Corpo de Bombeiros de Jacobina já atuavam no combate às chamas, que continuam se alastrando pela região e já pode ser visualizado em cidades ali ao entorno de Jacobina. O fogo se aproxima da região da Grota do Brito e do Parque da Macaqueira, aumentando a grande preocupação de moradores e pessoas que acompanham de perto a situação. Destruição provocada pelo incêndio cresce. A expectativa é que o governo do estado envie aeronaves para reforçar o combate e auxiliar no controle das chamas, principalmente nas áreas de difícil acesso. É na serra, gente. Eu estava vendo vários vídeos de moradores que moram no pé da serra, como é chamado, no entorno dessa serra, os fazendeiros, os proprietários, todo mundo empenhado em apagar esse fogo e não consegue, porque o acesso é difícil, muitos ventos, e para você chegar lá, quando você chega no local, o fogo já está no outro. Aí tem que ser com a aeronave mesmo, que vai despejando a água de acordo ali a necessidade. Mas a situação de Jacobina é foco de incêndio um atrás do outro. Aí vamos falar agora da Chapada Diamantina. A vegetação do Parque Nacional da Chapada Diamantina em Lençóis está sob a ameaça de um incêndio que mobiliza equipes de combate desde domingo de tarde. Vários bombeiros, atuam na região. A força-tarefa com o Instituto Chico Mendes de Conservação da Biodiversidade também, além de brigadistas e voluntários e moradores. O fogo atinge uma área cuja extensão ainda não foi estimada pelas autoridades. A dimensão do incêndio permanece desconhecida, mas a ocorrência sendo alerta para a preservação dos principais patrimônios naturais da Bahia. A estiagem coloca o parque em alerta. Segundo os bombeiros, a preocupação é que o avanço dessas chamas destrua os habitats naturais de aves e também de outros animais. E ameaça a espécie da fauna e da flora e depende das áreas protegidas pelo parque. Ou seja, vai o fogo, vai dizimando tudo. Dizimando tudo. Quantos animais vão perder a vida aí? Desesperados, sem saber para onde é que correm. E isso é um prejuízo enorme para a nossa fauna. Mas a situação está difícil. Inclusive, eu vi uma entrevista do encarregado do Corpo de Bombeiros, a região toda está lá, veio auxílio de outras regiões, a Brigada Militar até de Salvador já foi deslocado, a situação é difícil, viu, Johnny?
0: É, Luciano, situação tanto quanto complicada, né? Situação difícil, não é só uma realidade aí da região de Jacobina, que fica aí, na verdade, entre Jacobina e Caen. É, a Bahia, para você ter ideia, a Bahia registrou 1.269 focos de incêndio somente no mês de agosto deste ano, seu Luciano Lopes. Você sabia disso? Somente no mês de agosto, a Bahia registrou 1.269 focos de incêndio.
1: Rapaz!
0: E olha, infelizmente, com a elevação da temperatura, com esse tempo aí prolongado, né, sem chover, a situação tende a se agravar cada vez mais. Que Deus tenha misericórdia, que Deus entre com providência, porque a situação, infelizmente, tende a se agravar se continuar como está, se as previsões se concretizarem em relação aí à elevação da temperatura, né, causada aí por esse fenômeno chamado El Niño. Então, requer muito cuidado. Você falou em relação aí a fazer acerros de cerca. É bom que os proprietários aí já comecem a se precaver, porque ninguém está livre. E muitas vezes só querem fazer algo depois que já está no prejuízo. Então, é bom trabalhar com a prevenção, seu Luciano. Ah, na região de Barreiras e Luiz Eduardo Magalhães, no oeste da Bahia, que é uma região bastante quente, né? Eu acredito que é uma das regiões mais quentes do nosso estado. É a região aí de Luiz Eduardo Magalhães e Barreiras. Inclusive, já foram registrados aí temperatura recordes aí nestas regiões. Então, requer muito cuidado. Tem uma região também que é muito preocupante, que é a região da Chapada Diamantina, uma região turística que já passou por esse problema aí, por conta de vários incêndios, salvo engano, no intervalo aí de 2 a 3 anos, mais ou menos. Então, as pessoas também precisam, né, se precaver, precisam fazer a sua parte para ajudar, né, para que isso não venha a acontecer, Luciano.
1: É, olha, devemos mais uma vez alertando a todos vocês, a zona rural, evite fazer qualquer tipo de queimada. Evitem, porque a gente não sabe a dimensão que pode acontecer. Um pequeno focozinho no fundo ali da sua casa, da zona rural. Só um pequeno ali. Você vai, vou queimar aqui esse lixo aqui. Você não pode dar uma ventania e já era.
0: Justamente. É. E como que ela falou, né? Uma faísca de fogo, pá. Você lembra aqui da região da Palmeira? Parece que aconteceu isso. Um proprietário estava colocando lá um fogo na região do terreno dele. Infelizmente, né, o vento acabou levando a faísca para outra propriedade e foi um Deus nos acuda. Então as pessoas precisam ter cuidado. Não é de propósito, mas é algo que pode ser evitado. E fazendo um balanço aqui, eu trouxe esse registro aí, Luciano, de 1.269 focos de incêndio somente no mês de agosto. Mas um balanço aqui em relação aí ao mês de agosto também, trazendo desde de janeiro até agosto, o mês fechou com mais de 1.000 focos de incêndio detectados aí no território baiano. após o estado acumular 3.259 registros entre janeiro e meados de agosto. Esse é o balanço em relação aos focos de incêndio na Bahia no ano de 2026. Em agosto, 1.269 só no mês de agosto. De janeiro a agosto, aí o número subiu muito mais, mais que dobrou. 3.256 registros, seu Luciano.
1: É, vamos lá, usar uma matéria aqui, Jones, tem algo sobre a...
0: Não, sobre isso aí, tranquilo, agora eu tenho aqui uma matéria que chama atenção, e inclusive você tem sempre frisado sobre isso, né? Eu tenho falado sobre isso também, o cuidado com os pequeninos.
1: Sim.
0: Porque cada vacilo com uma criança é um flash, cada vacilo é um flash, e infelizmente muitas crianças já perderam as vidas por conta aí de descuido de adultos, né? Seja lá em rios, em beira de piscina, etc e tal. E dessa vez aconteceu uma situação um tanto quanto inusitada. E aí chama atenção. Veja só o que uma criança é capaz de fazer em sua inocência. Em sua inocência. Por exemplo, uma criança de 5 anos de idade escalou uma torre de alta tensão e foi resgatada pelos bombeiros. Então, imagina...
1: 5 anos?
0: 5 anos. E se você ver os vídeos e as fotos dessa torre, aquelas torres que normalmente tem ali, indo para Morro do Chapéu...
1: Tem várias torres.
0: Naquelas linhas de alta tensão, aquelas torres gigantes que ficam ali naquelas imediações, são uma torre daquela. Veja só, uma criança de 5 anos foi resgatada de uma torre de transmissão de energia elétrica. É, irmão, acredite, esse garotinho subiu nessa torre e chamou atenção, inclusive uma pessoa filmando, onde o menino tá? Aí veio o corpo de bombeiros e conseguiu resgatar. De acordo com os bombeiros, quando as equipes chegaram ao local, encontraram a criança já em uma altura elevada, sem qualquer tipo de suporte ou equipamento de proteção contra quedas, próximos aos cabos energizados. Olha um perigo, Luciano. Depois eu vou enviar para você aí essas fotos, esses vídeos, para você ver a altura que a criança está. É impressionante como essa criança conseguiu chegar a essa torre e conseguiu subir até aquela altura.
1: E um detalhe, viu, Johnny? Você que já fez muito esse trabalho, para você subir é mais fácil que você descer.
0: Incrível, né? É porque assim, quando você vai descer, na verdade, ali, você já tá cansado.
1: E você tá olhando pra trás, onde tá pisando. Subindo não, você tá tendo visão.
0: Tá olhando. A vantagem de descer é que descendo todo santo ajuda, né? O esforço é menor. É, rapaz, situação complicada. Então, assim, cada vacilo com os pequeninos é um flash. Vamos lá, Luciano.
1: Vamos lá. Hoje em Brasília, aí o tempo tá quente mesmo, viu? Sessão extraordinária do Supremo Tribunal Federal. É inédita na história que pode definir o futuro de Alexandre de Moraes sem sinal de trégua entre ministros. Rapaz, ó, foi um bate-boca que está sendo, viu, ainda, viu? A crise que se abateu sobre o Supremo Tribunal Federal, que pode ser crucial para o futuro do ministro Alexandre de Moraes, chega ao plenário da corte em uma sessão inédita que começou hoje às 10 horas. Capaz de acirrar ainda mais a erosão interna da cúpula do judiciário brasileiro. O Supremo está com 3 grupos ou 4 grupos. Sabe o que é uma divisão dali? Dentro do próprio poder, divisão de poder. Tem um grupo que é formado com Fux, Cássio e Mendonça. O outro é formado com Alexandre, Gilmar e Dino. O outro, Zanin, o nome é daquela senhora, que é a única mulher que tem no Supremo, já de idade.
0: Carmen Lúcia?
1: Carmen Lúcia e o Fachin. Quer dizer, que divisão é essa? A verdade é que o Supremo hoje tá, ó, e queriam que fosse fechado, mas não, tá sendo transmitido para todo mundo. Inclusive algumas emissoras ali, ó, transmitindo ao vivo, as emissoras abertas, de TV aberta. A avaliação dos magistrados é de que as tensões entre as alas opostas ao Supremo, encabeçada por Moraes e pelo ministro André Mendonça, vão chegar ao seu ápice, sem expectativa de trégua nem espaço para acordos de pacificação. O Flávio Dino meu fez severas críticas ao ministro também, colega dele, que é o presidente da corte, o Edson Fachin. É meras críticas. Agora, a verdade é que tem ministro ali que não era para estar mais ali, não. Não era, nem para assistir essa sessão, quanto mais participar dela. Não era para estar ali. E o Paulo Gonet também, não era para estar lá, não. Porque o Paulo Gonet está sendo citado. Ele que é o chefão do Ministério Público Federal. Ele está sendo citado, de acordo às investigações da Polícia Federal. Aí, dois ministros, já decidiram impedidos de julgar Moraes. Dois ministros já. Dias Toffoli se declara impedido de julgar Moraes em caso sobre relação com o Banco Master, convocaram. Outro que se diz impedido foi o Cássio Nunes Marques, que é o presidente atual do Superior Tribunal Eleitoral. Ele se declarou impedido de votar em julgamento no Supremo Tribunal Federal. A coisa tá boa lá não, viu? E tem mais, viu? E tem ministro aí que tá pedindo pra sair da sessão. Tem ministro que pediu, não, eu vou sair da sessão. Agora, se tá sendo julgado o Alexandre de Moraes e ele tá lá participando da sessão, não dá pra entender. É se vai continuar, não é, ele não vai ser julgado agora, se vai se perder o mandato aí de ministro. Não, se vai continuar a investigação com ele. Aí ele está participando. E ele começou a atacar, viu? Ele começou a atacar aí André Mendonça. Desceu farpas. Elevou a temperatura, essa também de Flávio Dino e Edson Fachin, elevou a temperatura. Verdade é que nós estamos vendo uma situação que muitos que participaram, já foram ministros do Supremo Tribunal Federal, diz que nunca aconteceu uma situação do Supremo ficar tão desgastado perante ao mundo e à opinião pública brasileira. E o Lula vivo, como sempre, está desgarrando de Alexandre de Moraes. A cúpula, os marqueteiros dele de campanha, que estão montando uma estratégia para Lula se descolar a sua imagem do Alexandre de Moraes. Mas já é tarde, Lula. Já é tarde, porque o que tem de imagem aí, você convidando o homem para um cafezinho, o homem almoçando lá no palácio e outras coisas mais. Então não tem jeito hoje. É coisa mesmo esse Supremo. Julgamento hoje, ninguém sabe o horário que vai terminar, né? Amanhã com certeza teremos situação. Agora, se você quiser, Birô, qual a tua opinião? Vai acontecer o quê? Pra mim, nada. Pra mim não vai acontecer nada. Você vai ver. Vamos blindar um ou outro. Tomara que não, que esteja errado. Pra mim, vamos blindar. Não, deixa pra lá. Cada um agora diminui aqui as suas ações e acabou.
0: Você entrou nesse contexto aí. Você falou sobre a situação que aconteceu com o deputado e candidato aí à reeleição, o Cláudio Cajado?
1: Mas, olha, não chegamos ainda a essa matéria. Agora foi preocupante, né? Porque, Johnny, isso aí, todos os anos, quando começam as campanhas eleitorais estaduais, que são também as mesmas federais, acontece muito disso. Você vê que há poucos dias aí teve um avião de ACM Neto que ia fazer um pouso, aí teve que voltar para Salvador, você lembra, logo no início, na pré-campanha dele, inclusive.
0: Apresentou uma falha, né?
1: Foi. Essa aeronave, que tem a propriedade associada ao deputado federal Cláudio Cajado, do PP, realizou um pouso forçado na tarde de segunda-feira, dia 14. A situação ocorreu no aeroporto de Irecê, centro-norte da Bahia, ou seja, foi ontem isso aí. O episódio ocorreu quando o parlamentar cumpria agenda e atos de campanha na região. Ele passou pelos municípios de Ipupiara, Brotas e Macaúbas durante a manhã antes de seguir viagem. Inclusive, ele é bem votado aqui em Peritiba, é apoiado pela prefeita Leandra, entendeu? Ele é um um deputado atuante.
0: Verdade.
1: Pelo menos nessa região. Inclusive, acho que em Itapiramutá também.
0: É, e tem muito serviço prestado, inclusive, aqui em Piritiba.
1: Mesmo com o pouso de emergência, não houve feridos no incidente. O parlamentar ainda não se pronunciou sobre a ocorrida, apesar do susto durante a manobra de emergência, não houve registro de feridos. Agora você viu a foto do avião.
0: E a aeronave ficou bastante estragada. E o que chama a atenção...
1: Está parecendo um carro quando quebra uma roda.
0: Mas foi justamente isso. É que segundo informações, uma das rodas do trem de pouso, quando foi acionada, ela recolheu. E aí foi o que ocasionou toda essa situação aí. Um susto muito grande e por pouco não acontece uma tragédia com mais um parlamentar, né? Com mais um político.
1: Sim.
0: E você frisou aí muito bem que nesse período de campanha, olha, você que é aí um candidato aí, viu? Façam aí as suas orações, chame por Deus, porque nesse período parece que a bruxa fica solta para o lado dos políticos. Porque se pararmos para pensar aí, Luciano, em relação aos acidentes que já aconteceram, envolvendo políticos, que estavam aí... Nesta correria garimpando votos, etc e tal, mostrando as suas propostas para o povo brasileiro e que infelizmente acabaram perdendo suas vidas por conta de acidentes. Acidentes inclusive de carro, de aeronaves, exemplo de avião, etc e tal. Nesse período Deus é mais, viu? Que Deus livre aí todos, obviamente que ninguém quer a morte de ninguém, ninguém quer o mal de ninguém. E se tratando ainda, né, desse dos políticos, né, querendo ou não, nós precisamos dos políticos, né, infelizmente muitos não condizem com a expectativa do povo, não corresponde, melhor dizendo, à expectativa do povo, mas nós precisamos dos políticos, porque sem eles também o negócio não anda, isso é um fato.
1: Se não houver o político, não existe a eleição.
0: Justamente. E assim,
1: democracia.
0: O que eu quero dizer em relação aos políticos é que nós precisamos dos políticos, né? São eles que elaboram esse projeto de lei, etc e tal. Não é como deveria ser, mas nós precisamos. E assim, é uma situação tanto quanto complicada. Então é preciso se apegar com Deus, pedir a proteção divina, porque nesse período aí, Luciano, a bruxa parece que fica solta, viu? Deus é mais.
1: E só lembrando aí, já teve acidente aéreo que matou um dos prováveis governadores da Bahia, né? Que foi o Clérison Andrade.
0: E teve um também que estava...
1: Com ele teve muita gente.
0: Um candidato à presidência que estava, por sinal, muito bem, né, avaliado isso. Uma situação complicada. Situação complicada. Boa tarde, dupla. Misericórdia. Essa criança é muito corajosa e inocente ao mesmo tempo. Bom, nós estamos falando justamente da inocência da criança. A criança não tem um discernimento de um adulto. Obviamente que é inocente. E no termo coragem aí, criança tá ligando pra quê, pelo amor de Deus? Passa uma cobra, a criança quer pegar. Um escorpião, ela vai brincar. Criança já tem em sua natureza essa coragem, e a inocência faz parte aí do desenvolvimento da criança, né, Luciano?
1: Mas então, a gente assim, analisando esse assunto aí, Johnny, a gente fica desacreditando como é que uma criança subiu numa torre. Que um adulto para subir.
0: E se você vê a altura da torre e a localização da torre, você fala assim, rapaz, como foi que aquele menino foi parar ali? Uma criança.
1: Não caiu antes, né?
0: E o local da torre, Luciano? São vários fatores que chamam bastante a atenção. Keldo Mel, fala, Keldo Mel.
3: Ô, Johnny Biru, aqui mesmo nós teve um grande incêndio aqui da propriedade de Godô.
0: Verdade.
3: E o fogo.
0: Bem lembrado.
3: Uma ventania que atravessou a pista e foi queimar o terreno de nosso amigo Floriano no outro lado, com mais de 50 metros de distância. Mais de 50 metros de distância. E queimou as duas propriedades, viu?
0: Bem lembrado.
3: Eu mesmo fui de um que ajudei a
0: controlar. Essas propriedades ficam ali, depois do contorninho sentido Sumaré.
1: E hoje essa de Floriano é dos Alex, né? De Alex.
0: Boa tarde, Alisson, Nito de Areia Branca, um abraço grande, Nito, quem chegou aqui até Valdo Malhado.
4: Rádio AM, Moré FM, boa tarde. Etevaldo Maia.
0: Cadê Cabo de Ovelha, rapaz?
4: Ligado e sintronizado na 96.
0: Tá aí sintronizado.
1: Tá viajando.
4: Boa tarde, Johnny. Boa tarde, Biru. Boa tarde a todos os acompanhantes da 96.3.
0: Fala bem demais.
4: O Nizequinha tá te ouvindo aí, viu? Tá aí na fazenda dele aí em cima aí, tá te ouvindo aí.
0: Você tá querendo roubar a Ziquinha, viu? Você tá querendo, fecha o corpo, viu, Ziquinha? Falando nisso, conversei com o vice-prefeito de Mundo Novo ontem, o Moralizado. O bicho é diferenciado, viu? Um abraço aí ao Marconi Sena, vice-prefeito lá de Mundo Novo. Já alinhando com ele, viu? O homem disse que é só avisar o dia que desce a serra e vai levar as rabadas. Nesse dia eu vou me preparar aí. Bora lá, Luciano, mais alguma informação aí?
1: Daqui a pouco vamos falar também de esporte que está chamando a atenção, mas daqui a pouquinho, fique tranquilo. Agora, olha isso aqui, ó. Isso aqui é normal, viu? Hoje está sendo normal isso aí. O povo tá com... ninguém pode reclamar de nada. E muitas vezes a pessoa está errado e acha que está certo.
0: Agora sim, antes de você trazer informação, eu acredito que eu sei do que você esteja falando. As pessoas precisam ter educação.
1: Sim.
0: Precisam ter educação. Ontem eu presenciei uma cena de uma adolescente com um adolescente. A faixa etária aí de 13 a 14 anos. E a menina, rapaz, bradando em cima do menino. E ele assim, numa calma. E eu vendo a hora dele perder a paciência pela forma que ela estava falando com ele. E ia pra cima e botava o dedo. E eu acabei intervindo e falei, moça, calma, tem educação para falar. Já imaginou a forma que você tá falando aí, desencadeia nele uma reação errada e acaba ali agredindo. Aí você vai dizer que é porque ele é um agressor, etc e tal. Mas
1: é porque é homem, né?
0: Mas a sua ação pode levar a uma reação errada. Não estou querendo justificar o erro, não. Justificar a agressão, não. Agrediu, tá errado. Perdeu 100%, 1000% da razão. Mas olha a forma que a senhora está... falei, usei até o termo senhora, né? Olha a forma que a senhora está falando. Ah, que nada, eu já bati em dois e não sei o quê.
1: Ixi.
0: Eu olhei assim para ela e falei, bom, já que a senhora é acostumada a bater em dois, não está mais aqui quem falou. Fui lá e falei com o menino. Falei, se afasta aí, deixa ela aí, fique de boa. Foi que o menino saiu e ela continuou lá bradando. Então, assim, é preciso ter cuidado, ter educação para você pedir alguma coisa, você falar alguma coisa com alguém, porque uma ação errada leva a uma reação desastrosa, certo? Não estou querendo justificar aqui os fins, não estou querendo justificar a agressão, não estou querendo justificar aqui que, porque eu fiz isso e fulano veio assim. Não, você perde completamente a razão. Mas as pessoas precisam ponderar, precisam ter cuidado, principalmente, Luciano, a pedir para alguém desligar um som, a repreender alguém, porque a sua ação, né? Uma ação desastrosa sua pode levar a uma reação mais desastrosa ainda. Então as pessoas precisam ter cuidado. Vem de lá com a informação. Eu acredito que você esteja falando no mesmo contexto aí onde aconteceu um homicídio.
1: Isso, um homem é morto a tiros por vizinho após briga por som alto. Uma discussão entre dois vizinhos por causa do som alto terminou com a morte de Milton Ribeiro da Silva, de 40 anos. Isso aconteceu domingo à noite, no bairro de Plataforma, no subúrbio ferroviário de Salvador. O homem, de 28 anos, foi preso em flagrante suspeito de envolvimento no caso. Segundo informações, Milton estava com o aparelho de som ligado em volume elevado na rua Chile, quando o vizinho reclamou do barulho. A conversa teria evoluído para uma discussão entre ambos, e em seguida para agressões físicas. Relatos indicam que Milton estaria armado com a faca e teria atingido outro homem. Na sequência, o suspeito sacou uma arma de fogo e disparou contra ele. Rapaz, a Polícia Militar informou que agentes da 14ª Companhia Independente foram acionados para verificar a ocorrência de um homem baleado na rua Chile. Ao chegarem, encontraram o Milton já ferido e o encaminharam ao hospital do subúrbio, onde a morte foi confirmada. O suspeito também procurou atendimento médico com ferimento causado por arma branca, ou seja, a faca. De acordo com o registro da ocorrência, ele relatou aos profissionais de saúde que havia se envolvido em uma briga com a vítima. O DHPP registrou a prisão em flagrante. Pra que isso? Quer dizer, o Milton estava ali com o som ligado, o som alto, o seu vizinho foi lá reclamar, começaram aquele discussão acalorada, empurra, aí o resultado, um estava armado com a faca e o outro com a arma branca, ou uma arma branca que era a faca e o outro com o revólver. Aí o Milton perdeu a vida. É como o Johnny falou há pouco, as pessoas têm que ter educação na hora de lá falar. E as pessoas que estão ali também têm educação na hora de responder. Porque uma mal resposta ou uma mal pergunta pode gerar um conflito. Mas é parada, viu? É parada. E no trânsito também acontece muito isso no trânsito.
0: Mas, Luciano, agora, assim, uma situação complicada, ó. Porque o vizinho foi repreender o outro, né? Ninguém sabe a forma que ele chegou lá, chegou de uma forma educada, etc e tal. Primeiro, o vizinho estava lá ouvindo o som, é bem provável que estava tomando lá um suco da confusão.
1: É
0: muito difícil ele não estar. É muito difícil que lá ele não estava tomando aí o seu meropéu, o seu carapiá. Aí, a depender da forma que o outro chegou, já desencadeou no que estava lá essa reação desastrosa também. Aí o que chama a atenção, o cara pegou uma faca, começaram a discutir, o cara já estava com a faca. Esse que estava com a faca, era o da casa ou o que chegou?
1: Era o que estava com som.
0: Pronto, que estava na casa.
1: Então, Milton.
0: O cara estava na. É bem provável que ele estava com uma faca, cortando algum tiragosto, etc. Um petisco. Vamos por essa linha.
1: A faca estava até dentro do carro.
0: Por essa linha aí. Aí o vizinho já chegou bradando, porque estava com a arma. Né? E muitas pessoas, quando estão com armas, parece que são Superman, parece que são os donos da razão. Não imagina que a mesma arma que ele está, o ferreiro fez outra também. Então a gente já tem que começar a pensar por aí. Você não sabe como é que o outro está naquele dia, qual é a situação do outro, qual é o problema que o outro está enfrentando, passando. Porque tem gente que já está ali, ó, pronto para explodir. Só precisa realmente que alguém coloque fogo ali no pavio. Então, assim, a gente precisa ter muito cuidado com isso. Isso vale para o nosso dia a dia. Porque você vai falar com o vizinho, por gentileza e tal, mas a gente chega lá, ah, desliga não sei o que desse som aqui, não sei o que, bababá. Não é assim que se resolve as coisas. Uma ação ruim gera uma reação desastrosa. Aí, analisando, o vizinho foi lá reclamar, o cara já estava com um revólver. Foi para casa do outro reclamar, já estava com um revólver. Quem me garante que ele chegou lá com a educação? Aí deve ter se sentido machão, porque estava com um revólver, etc e tal. O outro lá que estava em casa não gostou da forma que foi abordado. Aí já partiu para a agressão verbal, pegou a faca, né, que estava ali com ele, mas não sabia que o outro estava com a arma. Então, meu irmão, é preciso ponderar, é preciso ter cuidado. Você não sabe quem é quem, você não sabe o que o outro está, você não sabe como está a cabeça do outro, qual o problema a pessoa está enfrentando. Outro dia eu conversei com algumas pessoas ali, e nessa conversa, Biro, surgiram tantas situações que eu falei, rapaz, e ninguém imagina que você ou eu, nós estamos nessa situação, passando por esse problema. E aí é onde acontece muita coisa. Porque vem um indivíduo aqui encher o saco, torrar a paciência, o cara já está aqui no limite. Porque você não sabe como o outro está, você não sabe o tamanho do problema do outro. A cabeça ali já em tempo de explodir. Aí chega o enviado do Satanás para futucar, porque o povo diz que quando o diabo não vem, manda os agregados. Olha, acontece esse tipo de coisa. É. O povo tem esse ditado popular que quando o diabo não vem, manda os empregados, manda os agregados. E aí, irmão, é aí que acontecem essas tragédias. E algo que poderia ter sido evitado. Então, essa observação que você pode pegar para o contexto da sua vida em várias esferas. Porque, assim, gentileza gera o quê, Luciano? Gentileza gera...
1: Gentileza.
0: Gentileza, irmão. Claro. Se você vai com grosseria, né, com uma pessoa, automaticamente 98% é da pessoa vir com grosseria com você também.
1: E aí pode gerar outra coisa.
0: Né? Esses 2% de pessoas educadas que têm um controle psicológico muito bom é quem segura a onda, mas nós estamos falando aqui de 80%. Se o cara vier me xingar, depender do dia que eu estiver, depender do momento, eu até relevo. Mas, a depender de como está meu psicológico, eu mando logo ele ir para o inferno. Então, exagera uma situação desagradável para todo mundo e pode chegar aí, né, nessa situação aí. Então, as pessoas precisam ter cuidado para cobrar, para pedir. Outro dia aconteceu uma situação aqui na rádio, né? Um ponto liga outro. Eu sou um cara muito educado, trato todo mundo muito bem, respeito a tudo e a todos. Nada nesse mundo me assusta. Agora, não venha com desaforo, porque a depender do momento você vai ouvir. O cara mandou a mensagem fazendo uma cobrança com tom de grosseria. Aí, meu irmão, aí eu tive que responder a altura. Primeiro, boa tarde, primeiro aprenda a pedir. Não é assim com grosseria não, com arrogância não, rapaz. Pelo amor de Deus. Então, assim, as pessoas precisam ter muito cuidado. Vamos lá, seu Luciano.
1: Bora lá, mais algo aí ou vai no esporte?
0: Para fechar aqui, um idoso de 69 anos foi encontrado morto em sua residência na zona rural de Filadélfia. Por sinal, um senhor muito querido. Segundo informações, Luciano, o homem foi identificado como Gilson Silva dos Santos, de 69 anos. Ele foi encontrado sem vida na tarde de ontem dentro da própria residência, na localidade de Mucunum, zona rural de Filadélfia. Jailson havia sido visto no último domingo acompanhando uma partida de futebol da Copa Rural realizada na própria comunidade. Na segunda-feira, os vizinhos acharam estranho ele não ter saído de casa, algo que não era habitual, e notaram que a motocicleta, a moto dele, estava estacionada na varanda. Segundo informações, os vizinhos foram até a casa, encontraram Gilson caído próximo ao vaso sanitário, já sem os sinais vitais. A causa da morte ainda está sendo investigada. Ninguém sabe aí se ele escorregou, caiu, bateu a cabeça no vaso, ou se teve um mal súbito, né? Ou se infartou. Então, situação tanto quanto complicada. Apesar de ter...
1: Demonstrei que ele pode demorar só, né?
0: Apesar de ter 69 anos, a aparência dele, né, o físico dele é de uma pessoa ainda que estava em atividade, né? Prova disso é que conduzia uma motocicleta.
1: Você conduzir uma bicicleta ou motocicleta, uma moto, ele não pode estar...
0: Ele está nativa, né?
1: Está nativa.
0: Está forte
1: mas
0: ainda.
1: Mas a pessoa morar sozinho, já na idade, tem esses
0: porém. É bom, né? E é ruim. É bom e é ruim. A questão de você morar só, você ficar só. Eu, particularmente, eu gosto da minha solitude. Solitude é diferente de solidão. Eu gosto do meu canto, do meu lugar. Mas, às vezes, você passa por uma situação adversa que é complicada. Por exemplo, uma vez eu ia viajar para trabalhar, fui tomar banho no quintal. Quando eu fui... para me secar, para pegar roupa, eu acabei escorregando, cortei o pé, fui parar no hospital. Ainda bem que eu consegui sair e ir ao hospital. Então, se é algo mais grave, aí você fica ali sozinho, até alguém ouvir seu pedido de socorro, a situação pode se agravar. Então, tem essa questão aí do você gostar da solitude, do gostar de ficar só, né? Agora, numa situação dessa, de um senhor desse, aparentemente ele morava só, o que aumenta mais ainda os perigos. Vamos lá, Luciano, para o bloco do esporte.
1: Bora lá. Vários esportes aí, principalmente a semana, decide aí quem fica e quem não fica pela Libertadores da América e pela Sul-Americana. 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Vamos lá, falar aqui da competição amadora, o maior campeonato, um dos maiores campeonatos do mundo, né? Os campeonatos do Brasil aqui, em termos de amador, é o intermunicipal. E, falando aqui nossa região, final de semana tem futebol, sim. Em Capim Grosso, a seleção de Capim Grosso, que está aí com 9 pontos, vai jogar contra Miguel Calmon, que tem zero. Não ganhou de ninguém a seleção calmonense de futebol. É uma grande decepção.
0: Vai levar o troféu abacaxi.
1: Vai. Vai jogar contra... Vai jogar duas fora e uma dentro de casa, viu? Difícil a situação. Então, Capim Grosso contra Miguel Calmon pelo Intermunicipal. Nesse mesmo grupo, Ipirá recebe Pé de Serra. Então... Vai ser outro jogo também que os dois podem bater o martelo. Porque Capim Grosso tem 10 pontos e Ipirá tem 12. Quem ganhar aí, se por acaso vão jogar em casa Capim Grosso e Ipirá, Ipirá vai para 15, classificado, e Capim Grosso com 10 também está classificado. Ou 10 vai para 13, né? Que ele tem 10. Então vai ser uma grande chance para os dois. Eu acredito que Pé de Serra e Miguel Calmon vão dar adeus a essa competição. Vai ficar muito difícil para os dois, né? Saindo do Intermunicipal, vamos à Sul-Americana. Hoje, a partir das 19 horas, tem jogo de ida. Não, jogo de volta. É Vasco da Gama e Santa Fé. São Paulo e Boca Juniors, hoje às 21h30 também. O Atlético Mineiro recebe o Santos em casa. O primeiro jogo deu 2-0 para o Santos. O Santos pode perder a diferença de um gol. É, já na quinta-feira, o jogo do Atlético Mineiro e Santos é amanhã, às 19h30. Já na quinta-feira, tem Torque.

0: de um gol. A LDU Quito recebe o Palmeiras já amanhã, às 19 horas. Primeiro jogo deu Verdão, 1-0. Palmeiras joga pelo empate, ou a vitória, claro. E o outro jogo, também os outros dois jogos, amanhã às 21h30 é a vez do Corinthians contra o Estudiantes. Tudo em aberto, 1-1 primeiro jogo lá na Argentina. E fechando aqui, Flamengo Independente, que é na quinta-feira às 21h30. Esse jogo deu Flamengo, primeiro jogo 2-0. Ou seja, o Flamengo está com a faca e o queijo na mão. Aí os quatro aí vão fazer a semifinal. Então é esse aí o futebol pelo Brasil, o futebol pelo nosso continente, é o futebol também pela nossa região, é o esporte ao todo. Por hoje é só agradecer a todos vocês, que Deus nos acompanhe e até amanhã. E amanhã, falando aqui sobre vaquejada, amanhã um bate-papo dos 30 minutos com o proprietário da vaquejada.
1: Então prepare aí, que amanhã você conduz aí, viu? Amanhã você conduz. Eu vou ser só telespectador. Deu um cano no dia que a prefeita estava aqui e amanhã é meu dia. Ah,
0: eu fiquei até assim.
1: Prepare amanhã seu script aí, que eu vou ficar só de camarote.
0: Dividimos o tempo.
1: Não, você é ladrão e rouba.
0: Valeu! Amanhã vamos falar da grande vaquejada. Rapaz, eu passei hoje no parque de vaquejada Caná e penso um bicho que tá bonito, viu? É um azul e branco, assim que você olha de longe assim, tá top. Então, quinta-feira começa a grande vaquejada de Piritiba, Parque Canaã. E amanhã vamos bater um papo com o Matheus a partir das 12h30. Fui! Tchau! Obrigado, Johnny. Obrigado a todos os nossos ouvintes. E, Johnny, daqui a pouco continua aí com a programação.
1: Show normal. Da tarde, é, patrão. Prepare aí. Valeu, valeu. Rupé muqueado. É, muqueado, velho. Nem aquele povo te quer, miserável. Valeu, valeu. Volta daqui a pouquinho. Valeu, gatinho. É, gatinho birou, né? Como é que cabo de ovelha fala, rapaz? É, gatinho alguma coisa aí. Não é gatinho manhoso, não. É gatinho de mel, dizendo ele.
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3: 1:29.
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3: Uma e 31.
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2: 1:32.
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2: 1:34.
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0: Quase 5.
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0: 2 e 7.
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0: 2 e 9.
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20: 2:10.
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20: Duas e onze.
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17: 10h33.
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3: Três e 35.

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14: 3:38.
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14: 10h40.
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Feliz então, bacana, bom demais, muito boa tarde, alô você do outro lado do rádio, obrigado pela companhia. Tarde gostosa, sol a pino, 31 graus no coco, misericórdia, viu? Um sol pra cada um aqui em Piritiba. Mas vamos seguindo o fluxo. Valeu, valeu você que se liga na gente, muito obrigado pela companhia. 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Valeu, 15 horas 43 minutos, um abraço, tia Jerusa, sempre ligado, né? 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Valeu, gente, vamos nessa. Cadê aqui, seguindo. Hoje música boa, sucesso aqui na 96. Que curtir.

Bom demais, beleza, bacana. São 15 horas mais 54 minutos. Eu vou em intervalo comercial e eu volto já já. Daqui a pouquinho tem o nosso Relax. Obrigado a você pelo carinho, pela companhia. 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Hoje tem, hein, Zé Vaqueiro, Fit, Xande Aviões.

0: Faz barulho aí pro seu gavião, garoto.
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2: 3h58.
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1: 4 horas.
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1: 4 e 2.
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1: 4 e 4.
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Beleza, bacana, 16h12, é o nosso relax, valeu, valeu. Obrigado pela companhia, tarde gostosa, tarde de sol a pino, um sol para cada um hoje. Misericórdia, parece que o céu baixou hoje, viu? Tá um calor, meu Deus do céu, Deus tenha misericórdia de nós. Alô, você do carro, muito obrigado pela carona, você transitando nas estradas de nossa região, uma ótima viagem. Valeu, eu tô contigo, viu, pegando essa carona maravilhosa. Você que agora tá em casa, tá de boa, né? Aproveitando aí para descansar depois de um dia corrido, cansativo, estressante, muito trabalho e de um dia de sol a pino, né? Obrigado pela audiência, pela companhia. Cristiano, tá ligado na nossa programação? Valeu, BA! Um abraço aí, o grande BA, ligado também na programação da 96. Belo aqui na... No, belo aqui em nosso relax, né? Bacana, então. É, pra mim o sentimento de quê? Pra quem foi que morreu lá? Ele tá doido, é, BA? Valeu, Aninha. Um sol pra cada um em Baixa Grande hoje, viu, rapaz? Ah, rapaz, entendi. Muito obrigado, viu, BA? Muito obrigado. O falecimento da minha prima, né, rapaz? Fala não, viu, irmão? Oh, fez uma situação tanto quanto complicada, né? Mas Deus no comando sempre. Valeu, BA. São 16h13 aqui na sua Emoré. Falando nisso, encontrei Gil Catatau outro dia, viu? Gil Catatau, gostei de bater um conhaquezinho. Gil Catatau, só ele consegue. Dei um signal num cigano. É, quando cheguei lá, tinha uns quatro ciganos. Porra desgraçada com o Catatau. Falei, o quê? Ele me roubou. Falei, o Chaz e o Catatau, rapaz. O homem é diferenciado. Valeu, vamos nessa. São 16h13. Alô, Cícero, em Itapira, montar oficina de gestão eletrônica, Auto Center. Valeu, valeu, você que se liga na gente. Alô, Messias, em Andaria, aquele abraço. Alô, Elcio B.A., lá em Mundo Novo, Homem Gelo. Alô, Zé do Rádio, ligado também na nossa programação. J Quest, dias melhores para todos nós. 16h14, boa tarde.

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1: 4 horas e 30 minutos.
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1: 4:31.
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1: 4:33.

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2: 4:35.
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2: 4:36.
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Beleza, bacana, amor demais, sucesso, o som da Rita Lee, valeu aqui no nosso Relax. Gente, vou partir, muito obrigado, tá? Pela companhia, pela audiência maravilhosa. Volto amanhã com a permissão de Deus no programa do dia e com mais um show da tarde. Tchau, tchau, fiquem todos com Deus. Valeu, Cícero, em Itapira Montal, oficina de gestão eletrônica Auto Center. 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Valeu, tchau, tchau. Fiquem todos com Deus.

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2: 5 e 2.

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2: Cinco e três.
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2: 5 e 5.
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0: xará. Vou procurar saber depois onde
1: falo. Boa tarde, Piritiba. Boa tarde, você. E no Tiruriru lá, no Tiruriruli, estou por aqui. Agradecendo a Deus por mais este dia, por mais essa oportunidade. Estamos juntos, gente. O tempo passa rápido. Se vai resolver uma coisa, vai resolver outra. Nossa, desde 4 que eu tento aqui me organizar para chegar na rádio. Mas finalmente cheguei. Graças a Deus. Graças a Deus estamos juntos, Piritiba e toda a nossa região. Neste Brasil de audiência, estamos juntos, hein? Hoje, terça-feira, e vamos que vamos, hein? 15 de setembro. Olha, setembrão, já meu! E a partir de agora, os canais liberados para você participar na Rádio Aimoré FM, Piritiba, Bahia. Para toda a nossa região, para todo o Brasil, para todo mundo. Você nos quatro cantos deste planeta está liberado. Vamos interagir pelo WhatsApp, combinado? E até às 6 horas tem muita informação, muita música para você!

0: Toca uma música de Raça Negra pra mim aí, pra curtir, por favor. Boa tarde, Teixeirão. Tô lhe ouvindo aqui em Andaraí, Samuel. Toca uma música de Raça Negra pra mim aí, pra curtir, por favor.
1: Boa tarde com Jesus, Ailton, Silêncio do Cobé, Ailton, beijo pra nossa tia linda, beijo pra Rizava, beijo pra vovó Bisuí, um alô pra José Carlos, vai pra Alexandre lá em Umbuzeiro, vai pra minha irmã Marivã e pra todos os ouvintes, Ailton, Deus nos abençoe.
2: Ailton, aqui é Suzy de Mangueza, aí tu passa a música pra gente aí, da sua preferência, feliz para meu esposo Tico, meu filho Leonardo fez aniversário domingo, minha filha Lohana, minha mãe Pepeta. Todos que estiver na escuta, tô ligado.
3: Valeu, vamos que vamos. Olha só, aí conferimos a participação do Samuel em Andaraí. Olha o Samuca, boa tarde. Obrigado pela sua participação. Faça como Samuel, vamos participando, chegando junto. E também, hein, Sirlene, do Povoado Cobé. Valeu, Sirlene. Teve mais, a outra participação foi... Sirlene...
4: Suzy.
3: Olha a Suzy aí, gente. 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
4: Você,
3: 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Rapaz, a correria tanto que não deu de visitar essa galera. Boa tarde, Bisuí. Boa tarde, Osmaílde. Claudeí, rapaz, olha o Claudeí na Fazenda Junco. Boa tarde, Teixeirão. Estamos todo mundo aqui na Fazenda Junco de Miguel Calmon. Estamos na pegada. Vou envolver para os meus pais Jaime e Cleonice, para minha mamãe, para minhas irmãs Jamile, Jainara e Jaqueline. Vai para meus sobrinhos e cunhado, tá bom? E tem mais, hein? Para minha esposa também, Ariana. Para minha filha Luana. Toda a família. Tamo junto com o Aldeir. Valeu, garoto. E no Tiruli, lá no Tiruli, eu estou aqui.
5: Olá, Wito, bota uma música pra mim.
6: Meu avô Jade.
5: Meu avô Jade, com a vovó, minha avó.
6: Minha avó
5: Kel. Minha avó Kel, minha tia Emile, que Jaqueline. Mora no Jaqueline, que mora no França.
6: E pra tudo escuta.
5: Pra tudo escuta.
6: Um abraço.
7: Ô, oh, Ailton, você é top de linha demais. Toca qualquer uma do rei aí, aquele povo de Areia Branca. Todos que tiver ligado na minha Areia Branca. Tô ligado.
8: Ô, oh, meu amigo, boa noite. Ô, oh, Ailton, que falta tu fez. Ei, Ailton, Daniel disse que tu tava nos Estados Unidos, foi mesmo, Ailton? Ô, oh, Ailton, meu amigo, obrigado, senhor, que tu já tá na rádio, viu? Deus te ama tanto. Passa uma luzinha aí bonito. Ô, Ailton, passa aí a música do velho.
3: Gil, você vem aprontou, né, rapaz?
8: Que só tu que canta de Roberto Carlos, só tu que canta ela. Isso, tu só quer negócio de música do mundo. De não sei de quem não fala do pai, não. Te amo. Aí tem a vovó Bizuí. Ô, oh, saudade, viu, Ailton? Deus te ama.
3: Ê, vovó Bizuí.
8: Tchau.
3: Vovó Bizuí, o Gilson aprontou, rapaz, Gilson conversa demais, rapaz, esse Santana, desde que eu tava nos Estados Unidos.
9: Não, Portugal.
3: Foi assistir a Copa do Mundo, foi, Bizuí?
9: Foi.
3: Fui ver os gringos.
9: Não, olha, Brasil.
3: De lá eu fui pra Austrália, voltei pra Colômbia, eu fiz um giro pelo mundo. Foi de lá eu apareci, fui até no Japão, viu, vovó?
9: Tá vendo? Arigatô.
3: Ai, vovó, mas Gilson, pai, que você disse que eu tava nos Estados Unidos, Gilson. Boa tarde, Gilson Santana.
9: Boa tarde, Teixeira.
3: Você tá por aqui, rapaz, chegando
9: no céu. Pois é, pai, você tá nos Estados Unidos.
3: Você já viu, meu?
9: Hello, my friend.
3: Você sabe que em inglês, quem na rádio aqui, quem mais sabe falar inglês é você, né?
9: Você é jogador no inglês.
3: Não, né? Você é o homem que traduz músicas. Você é o tradutor. Você...
9: Quando fazia o fim de noite, agora já foi.
3: Mas o inglês você continua sendo. Agora eu só falo português e olha lá. Falo mal português. Foi aí, vovó. Tive realmente visitando a família, vovó. Mas não foi nos Estados Unidos, não, vovó. Foi em Portugal, vovó Bizuí. Valeu. E Luana, hein, Claudio? Olha a voz de Luana aí, rapaz. Amazonas, é, pra Cavaleira Amazonas, nas cavalgadas de Miguel Comão, só dá Luana e Claudeir. E a mamãe também. Bom, Zé Carlos tá mandando, mas daqui a Luciano já mandou um alusão também lá da Areia Branca, mas vamos soltar aqui mais uma música e depois retornamos, hein? Então vamos chegando junto com mais músicas.

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0: Mais uma do Rei Roberto no Clube do Rei, seus convidados. Agora 5 horas, já são 5h38 em Piritiba. E voltando com uma alusão hoje especial, em 15 de setembro, um alô especial para Denise, filha de Dona Abelita, completando hoje mais um ano de vida. Parabéns, Denise, felicidades, muita paz, saúde, tudo bom, em nome de toda a família. Valeu, e em nome de toda a equipe do Rádio Aimoré. Valeu, Denise. Denise está no Distrito Largo? É isso, Denise? Parabéns, irmã de Márcia, filha de Abelita. Hoje tem bolo lá no Largo. Valeu, Denise. Parabéns. E aqui uma alusão também que eu quero mandar para Louro e para Lourdes. É o casal LL. Lá fazendo essa Lobro, tamo juntos, Louro e Lourdes. Mandou um alô ontem, não deu pra atender. E Osmaílde também, rapaz. Olha Osmaílde aí, rapaz. Osmaílde tá na sintonia também. Valeu, Osmaílde. E aí, Osmaílde? Como é que é? Olha só, escuta só essa. 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Vamos que vamos! 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Alô, França. Tamo juntos. Tem áudio. Convidado do Rei.
1: Boa tarde, Teixeira, Crialza, Matos e Itapiramutá. Quanto tempo você chegou, Teixeira? Uma boa tarde.
2: Meu grande amigo e locutor Ailton Teixeira, que bom que você voltou. Fiquei muito feliz. Eu gostaria de mandar um alô para Pingo, aí em Piritiba. Vai um alô para tia Hilda, Vera Martim, Silene no Cobé. Vai para Celita e Vaci, Suzanete, Nem nas Tocas, Rosana e Ronival, Risalvo e Família. Vai para Valdeir, vai para Terezinha, que é aniversariante de hoje, em Tapiramutá. Vai para Anderson, vai para Marisela em Alto Bonito, em Umbuzeiro. Vai para Alexandre, vai para Dinalva, vai para Lelego, vai para Adriano, vai para Dal, vai para Família Passos no Cantinho. E vai para você. E para todos que estão na sintonia, boa tarde, fica com Deus, tchau.
0: Amém. Vamos que vamos, Zé Carlos, aí na Vila do Coelho, a vila está mais bonita da Chapada, rapaz. E aí, né, Vila do Coelho, Mundo Novo, Bahia, terra abençoada, terra mãe. Ô, Zé Carlos, Eu tô com saudade aí do nosso querido Mundo Novo, velho. Mas aqui eu resisto à participação também do Roberto Popular Muqueado. O Muqueado continua muqueado e manda alô pra sua mãe Neide, que está no assentamento Araçazinho. Manda pra também pra Zeninha e todos do assentamento Muqueado. O Claudei mandou aqui, rapaz, uma foto, né, de Luana montada num belo de um cavalo. Hoje eu sei que é cavaleiro, vai em todas as cavalgadas.
3: Eu não.
0: Você vai em argolinha. Que raça de cavalo é essa aqui, Gilson? Você, olha, Luana tá montada num cavalo aqui, um cavalo branco.
3: Porque... É um cavalo branco.
0: Não, um cavalo branco.
3: Não é São Jorge, mas é um cavalo branco.
0: Não, aqui é uma raça manga larga, né, não?
3: Eu sei lá.
0: Não, Campolina?
3: Eu não sei.
0: Rapaz, você...
3: Aí só Luana pra dizer.
0: Só Luana pra quê? Que... É mais esse Santana. Santana, e a resenha do dia hoje?
3: Marrom Bumbum vai tocar ou não vai? 5h44
0: já. Rapaz, o povo quer saber de resenha, rapaz.
3: Tem, o Fusca, bora contar a história do Fusca.
0: Não, vou não.
3: Aí você não quer contar, era pra não contar o dia que você viajou.
0: Vamos falar da viagem, vamos falar da viagem. Vamos falar disso, que o vovó Bisu disse que eu tava nos Estados Unidos falando com o Trump.
3: É.
0: Né?
3: É.
0: O Trump, mas não foi com o Trump que eu estava. Estava com o Soares, lá de Portugal. Valeu, Santana, a rocha.

0: Tô assistindo aqui a rádio, tá? Fique com Deus. Boa tarde, Ailton. Aqui é o Luizão, tá perguntando. Tô assistindo aqui a rádio, tá? Fique com Deus.
1: Eu, obrigado pela audiência. Tapira Montana, terra boa. Gil Santana, faltam 12 minutos para 6 horas. E você já preparou o repertório aí, a programação?
2: Ah.
1: Vai tocar hoje o quê?
2: Manhinha do Brega.
1: Como é o nome?
2: Manhinha do Brega. Quer tocar
1: aqui? Manhinha do Brega?
2: Você vê, peraí.
1: Peraí.
2: Manhinha do Brega, vou botar.
1: Rapaz, você é inventa sucesso. Coisa.
2: Teixeira,
1: ó. Já vem falar aí, papai do Brega.
2: Manhinha
1: do Vovô Brega. Do Brega. Titia do Brega.
2: Você,
1: agora, ai, manhinha
2: você
1: do Brega. Botar.
2: Todo dia que você vai tocar, ó, vou botar
1: Gil
2: aqui,
1: Santana, minha pronta. Tá vendo aí, vovó Bizuí? Gil Santana, do Brega não.
2: Vovó Bizuí,
1: né?
2: Do Brega.
1: Mainha, né? Vovó não. É mainha.
2: E até também, vovó. Rapaz,
1: onde tu achou essa mainha do Brega?
2: Comeu água num paredão com mainha do Brega até umas horas. Água mineral.
1: Tá aprendido, rapaz.
2: Água mineral, pai. A música é boa, bora. Olha ela aí.
1: Manhinha do Brega.

0: Santana, rapaz, você me descobre coisa, viu, Santana? Manhã do Brega.
1: Manhã do Brega, rapaz.
0: Meu Deus, rapaz. Eu sei que você tá empresariando ela, né? Quem que contratar o Manhã do Brega? Fala com
1: não,
0: você.
1: Não, senão o povo vai ligar, ficar me ligando aí. Tava me ligando esse dia, se eu tinha um número de Doge.
0: De Doge.
1: Porque Doge, rapaz. Doge fala aí. Um abraço pro meu amigo Gil Santana e pronto. O povo já achou que eu tinha o telefone de Doge.
0: Mas aí é casa cheia, moço.
1: Ah, Manhã do Brega, vamos ver se eu consigo fechar um show.
0: Você aqui, fechando um show de Manhã do Brega?
1: Manhã do Brega.
0: Aí Muqueado vai.
1: Muqueado vai. Juninho, até Juninho, Juninho Play vai.
0: Juninho Play vai.
1: É, foi Manhã do Brega. Né? Pega,
0: Clóvis da Cista do Povo vai.
1: Ah, é meio difícil.
0: Luciano vai pro show. Eu sei que você já foi empresário da banda Mama África.
1: Que né? Foi o início de Paquetá. Paquetá era tecladista da banda Mama
0: Era África. O tecladista, né? E tá até hoje Paquetá, né?
1: É, Paquetá tá até hoje.
0: E a Mama África acabou.
1: Mama África acabou.
0: E mas. E Manhã do Brega.
1: Continua. Eu vou empresar Manhã do Brega.
0: Ô, Manhã do Brega. Isso,
1: valeu, Teixeira.
0: Eu vou deixar com você. Vou deixar você em Manhã do Brega.
2: Ah, lá Manhã. Já não consigo esquecer os tweets.
0: Olha Guilherme aí. Guilherme tá aqui. Guilherme mandou aqui. É a guia. Deixa eu ver o que é que Guilherme mandou dizer aqui. Alô, Guilherme. Vai curtir Manhã do Brega, Guilherme. É Guilherme Pedreiro, rapaz. É Guilherme Pedreiro.
1: Aí, tá vendo?
0: Vai lá em Porto Feliz, garoto. Valeu, Gilson. Bom trabalho. Fiquem todos com Deus e até amanhã, se Deus quiser. Tchau, tchau.
1: Tchau.

0: Muito bem, tá aí, você curtiu Manhã do Brega, rapaz. Teixeira não retocou Manhã do Brega, sacanagem, né? Mas daqui a pouquinho tocar de novo outro, né? É, o povo adora Manhã do Brega. Pois é, galera, aquele abraço, obrigado pelo carinho da audiência. Manda alusão lá pro pessoal que tá me ouvindo lá em Baixa Grande. Alô, Ivo, Muliquinho, já ligou o rádio, Grilo. O povo tá ligado, Dona Xandinha, galera do Novo Horizonte, aquele abraço. Obrigado pelo carinho da audiência. Daqui a pouquinho, então, Top Brega.
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1: Oi, Virgem Santana.
2: Eita, nós! Valeu, meu povo! Boa noite, Curitiba! Boa noite, micro-região! Obrigado pelo carinho da companhia! Olha, começando o seu Top Brega, o programa mais brega da sua Imoré FM! Não é não, meu povo? Eita, nós! Manda uma alusão pra galera que tá me ouvindo em Mundo Novo também, o pessoal de Ibiaporana, Maciel Marques, tá todo mundo ligadinho! Não é não, Geltão? Alô, Pedrinho de Ove! Tá ligado, Pedrinho de Ove! Boa noite também! A galera de Macajuba, Baixa Grande, alô, Daiane, Dona Vera, o povo tá ligado, Jean, Dona Denise, seu Salvador, todo mundo ouvindo a gente. Aquele abraço, obrigado pelo carinho da audiência, meu povo. 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Cadê Jade lá? Nós sabe que é você. E a pergunta que não quer calar, teta, o programa...
3: Mamata mil. Mil, mil.
2: Eita. Oi. Oi, é o que, Alice?
3: Oi, Gilson. Ah. O radinho tá ligado aqui, viu?
2: Desligue não, deixei ele ligado, rapaz, né não? Boa noite, meu povo. Obrigado pelo carinho da companhia. Alô, Sandra. Já ligou o Sam, o rádio Sandra, fique ligadinha, Sandra, não desliga o rádio não. Alô, Márcia, Dona Início, a galera de Poço Feliz, boa noite, obrigado pelo carinho da audiência. Alô, Dona Nina, alô, Sara, alô, Lucinha, eita, a galera ouvindo a gente, seu Evaristo, boa noite. Né, Fia, Fia também tá ligada. E Fia de Umbuzeira, a esposa do Burguete também tá ligada, olha... 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Cadê Zé?
4: Hoje o Sul Santana, vou lhe dizer, hoje o Sul Santana, eu vou lhe falar. Tô aqui no município de Quixabeira, não nego meu natural. De noite você vai fazer o Top Brega, vai botar pra arrombar. Aí.
2: É, Zezão, aqui eu boto tocando. 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Livre, 6:04.
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2: Eita, e ela fala bonito. Cadê a netinha de Ivo? Peraí, tem que botar ela pra falar, rapaz. Bora, cadê ela?
6: Boa noite, Gilson. Aqui é Isabel Vazia do Mato. Então aqui, eu tô aqui ouvindo o seu programa.
2: Lá de Jacobina, Vaz do Mato. É, mas quando eu for lá em Itaitua, passo aí, viu? Tô querendo dar uma viagem em Itaitua, passo por aí. Olha, 6:05.

galera de Piritiba, quem fala aqui é Doge. Quero mandar um abraço para todos vocês. Também o nosso amigo Gilson Santana, do programa Top Brega, Rádio Aimoré FM, Bahia.

0: pra nós, 6h19, manda alô pro povo Vazé.
1: Primeiro que eu vou mandar outro, jogue jogar no ar, vou mandar outro áudio mais bonito ainda. Pra todos da região de Embuzeiro, Mairi, Henrique de Mairi, a região do Vale da Roça, a região de Miguel Coamon, a Jacobina, a região do Vale do Poço, onde mora é cheio, entendeu? E pra cumprir, ó. Vai pra todos que eu ouvindo que escuta a Rádio Maria também, esse áudio aí, valeu?
0: Valeu, alô Ivo, molequinho, tá ligado comigo lá em Baixa Grande, mandou um alusão também pra galera que tá me ouvindo no Morro Tiapéu, né, Cláudia, a galera na Rua da Caixa, todo mundo ligadinho lá no morro. Aquele abraço, obrigado pelo carinho da audiência, rapaz. E Ivo, tá me ouvindo lá na Vaza do Mato, é?
2: Boa noite, isso aqui é Isabel Vaza do Mato, então aqui, eu tô aqui ouvindo o seu programa.
0: Muito bem, continue ligada.
3: Hoje o Sul Santana, vou lhe dizer, hoje o Sul Santana, eu vou lhe falar. Tô aqui no município de Quixabeira, não nego meu natural. De noite você vai fazer o top bega, vai botar pra arrombar.
0: Aí, muito bem, bora! Alô, mocinha do bar, tá ligada? Deixa o ar ligado.
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0: Eita, nós, 6h30, rapaz. Ô Zé, canta uma música aí que o povo quer chorar. Vá, vá, Zé Rocha, vá.
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0: E você vê que o cantor fala pra, com ele. Ê, Zé, jogou duro, né? Um bocado de gente tá em lágrimas aí chorando. Rapaz, Silon tá chorando, Paulo de Tarso tá chorando. Povo tudo chorando nessa. O Vé Matheus do Barrigão lá tá chorando nessa. Não é Vé Matheus do Barrigão, ele chora nessa. Quando ouve essa, ele chora. Alô, galera da Baixa Verde, Dona Ivanice, lá é Gringo Toia, Carlos, Dona Bia, já ligou o rádio, ô Bia e Dona Creuza. Lá na Baixa Verde, Bin Laden, e o povo do São Joaquim. Ei, saudade de bater perna, me aguarde, breve vai aparecer, viu, Vé Matheus? É. Olha, 6h30, é o que, vovó Bizinho? Fica ligando toda hora, fala negócio de propaganda de galinha, fez propaganda da galinha no programa de hoje, agora fica ligando, não, vou botar no ar, não. Ah, eu procuro o que fazer, vai matar a galinha todo dia, ah.
1: Olá, boa noite, aqui é Basílio da Fazenda Brejo, eu gostaria de ouvir uma música com os Nialves. Qualquer uma, vou oferecer pra Elson, minha sobrinha Giovanni, a boca de mula. E...
2: Boa noite, Rio Santana. É, toca uma música pra nós aí, toque 10, a nova. Agradeço pra minha esposa, Jane, e a todo mundo que tá na escuta. Muito obrigado, boa noite.
0: Olha, Guilherme dos Angicos também tá ligado, rapaz, né, Guilherme? Rapaz, vou tocar amanhã do Brega. Oxi, aqui pediu, né? Não é, o povo fica pedindo música. Se você vai atendendo música aqui, meu filho, acaba o programa, é só atendendo música. Não, daqui a pouquinho botar ali o Baby, tem um velho que gosta, pai. Dos meninos tava me falando na rua esses dias, me disse, é, tá o menino maior sucesso, toca todo, tem que tocar toda hora. Porra, eu toco toda hora, pra não é pra até enjoar, não? É, daqui a pouquinho o Little Baby, viu, galera? Viu, meninada? É, os meus ouvintes mirins estão ligados.
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0: Tá vendo?
4: Boa noite, Gilson. Aqui é Isabel Vazia do Mato, então aqui, eu tô aqui ouvindo o seu programa.
0: Isso mesmo, lá em Jacobina, continue ligado. Alô, Nivaldo, lá no Alto Capinho, palmeirense. Raimundo do Acarajé. É, rapaz. Nivaldo sumiu, né, rapaz? E o Mengão, Nivaldo, como é que tá? Hein? Rapaz, tá quebrando tudo, né? Rapaz, esse Mengão é um malvadão, né, rapaz? Coitado do Corinthians também, outro freguês.

0: Sou Jade.
1: Certo, Jade. E meu programa é bom ou é ruim?
0: Seu programa mata mil.
1: Tá vendo? Bora amanhã do Brega Rocha, vá! Pra cá amanhã do Brega o povo chora, né, Roseli?

0: A primeira música tu é boa, e a outra boa, e a outra boa retada aí, ó. Bota pra torar, Jesus, eu tô na rocha.
1: Eu vou.

0: Escaba lá de Itabira Montada, Azevedo Mendes, aí seu amor e tudo. Teve Giovanni Senna na linha do tempo. Alô, galera do Poço Bonito. Alô, Luiz Airão. Todo mundo ligadinho lá em Itapira. Boa noite, meu povo de Itabira Montada. Obrigado pelo carinho da audiência. Olha, Gilberto Dias ouvindo a gente também. Obrigado pelo carinho da companhia, né? Eita, 6h47. Acabou o programa, viu? Rapaz, eu botei a rádio no ar hoje, velho. Era 4h40 da manhã. Rapaz. Ah, deixa eu mandar um povo do Tinguí. Bal, Dona Lil, tá com a ligada, né? Dona Luz, boa noite, meu povo. Todo o povo do Tinguí, Luizão Galego. Alô, Jefferson e a sua esposa, Alana, e sua filha Cecília, lá nas Almas, né, Genilson? Dona Dade, todo mundo ligadinho nas Almas. A galera de Miguel Comum. Boa noite, meu povo. Obrigado pelo carinho da audiência. Seu Pupu, rapaz, esposo Neide Góes também tá ligado, né? É. E a galera da Palmeirinha, né, Dona D? Todo mundo ouvindo a gente. Alô, Dona Beta. Galera lá do cantinho do Maçambão. Eita, nós. 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Eita, nós! 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Eita lasqueira! Olha, 6h49. Ixi, deixa eu tocar Little Baby, senão os meninos me matam, os meninos com minha vida me cobrar na rua. Bora, vamos lá!
1: Bernache de Santana. Eu sou da Santa Maria, coloca aí a música do Tiluriru Baby.
2: Eu tô aqui escutando Tiluriru Baby, Tiluriru Baby, ahá, Tiluriru Baby, ahá, let you baby, let you baby, ah.
1: Oi, tio Santana, canta a música do Tiluriru Baby. Bonato de Santana, Bonato de Vovó Vizinho, São Jadila.
0: Ah.
1: Coloca a música do Piruliru Baby.
0: Como é?
1: Piruliru Baby.

Já! Pois é. Deixa eu mandar um pra Dani, tá ligado com a gente, né, Dani? Boa noite, obrigado pelo carinho da companhia, viu, Dani. Lá do Rabelo, Lanchonete de Rabelo. Alô, Luan, liga o rádio. Alô, Vandira, mulher da Lois Sertão também me ouvindo. Boa noite, obrigado pelo carinho da companhia. E seu... Como é, rapaz? Você sumiu, ele e Thalita. É, rapaz, seu Ferreira, né? Thalita. Será que viajaram? Foram pra São Paulo? O povo viaja, né? É. Pois é, galera. Eu ainda volto hoje, vou ter que voltar aqui e botar a rádio no ar, né? É, aqui é pouquinho. Então, amanhã de manhã, cedo, às 5 da manhã, ou antes das 5, eu tô por aqui. Valeu, daqui a pouquinho, Voz do Brasil. Tchau!

0: Eita, nós! Aqui é um pouquinho Voz do Brasil. E eu volto, continuo, né? Às 8 aí, volto aí pra botar a rádio no ar. Valeu, galera. Aquele abraço. Obrigado pelo carinho da audiência. Amanhã de manhã cedo com o seu despertar chapada também, hein? Oi, tá enrolando o tempo aqui, né? Pra gente aguardar aqui, botar no ar. Bora, bora vai. Valeu!
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0: em Brasília, 19 horas. Está no ar a Voz do Brasil. As notícias do governo federal que movimentaram o país no dia de hoje.
1: Olá, uma boa noite.
0: Boa noite para você que nos acompanha em todo o país.
1: Terça-feira, 15 de setembro de 2026.
0: Vamos aos destaques do dia.
1: A infraestrutura por trás da tela. Data centers mantém o mundo conectado.
0: E Brasil sanciona a lei que cria regime tributário especial para a instalação desses espaços no país.
1: É, o DIDA prevê incentivos fiscais e o uso de energia renovável. Pablo Mundim.
2: A nova legislação também contempla serviços de computação em nuvem e operações de inteligência artificial, como treinamento e geração de respostas por modelos de IA.
0: Produção agrícola e pecuária.
1: Brasil colheu cerca de 361 milhões de toneladas de grãos na safra 2025-26, 2,6% a mais em relação à anterior.
0: E produção de carnes deve ultrapassar 34 milhões de toneladas em 2026 e 2027. Natália Kozlik.
3: De acordo com a Conab, o resultado permitirá um aumento nas exportações sem comprometer o abastecimento do mercado interno.
1: Um refúgio científico no meio da Amazônia.
0: Às margens do Lago Tefé, biblioteca reúne mais de 28 mil obras ligadas à região. Cleide Lopes.
4: Localizada em uma região cercada por áreas protegidas, ela é o único local com conteúdo científico em um raio de mais de 500 quilômetros.
1: Hoje na apresentação, Luciana Vasconcelos e Nazi Brum.
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1: Sancionado o regime especial de tributação para serviços de data centers, o Redata.
0: A lei prevê incentivos fiscais e suspende a cobrança de tributos federais para a compra de equipamentos destinados à instalação, ampliação e modernização dos centros de tecnologia, os data centers.
1: Uma das obrigações das empresas é o compromisso com a sustentabilidade e o uso de energia limpa.
0: Mas você sabe o que são os data centers? Vamos entender na reportagem de Pablo Mundim.
2: Data centers são estruturas que armazenam, processam e gerenciam grandes volumes de dados e aplicações digitais. O Brasil passa a ter um regime especial de tributação para estimular a instalação de data centers no país. A nova lei cria incentivos fiscais para a compra de equipamentos usados nesses centros de processamento de dados. Para ter acesso aos benefícios, as empresas terão de cumprir contrapartidas. Entre elas, reservar pelo menos 10% da capacidade de processamento para o mercado interno, utilizar energia de fontes limpas ou renováveis e investir no país. Também haverá exigências de eficiência no uso da água para o resfriamento dos equipamentos. O secretário executivo do Ministério da Fazenda, Rogério Seron, destaca o papel dessa medida na indústria 4.0.
5: É uma crítica muito recorrente quando se discute data centers, a questão do consumo excessivo de água e que isso pode ser um problema. As novas soluções já que se chamam de circuitos fechados, o projeto endereça isso de uma forma muito adequada. Então, o consumo de água não será um problema. E a energia, a nossa energia, sim, esses data centers consomem muita energia, mas diferente do resto do mundo, aqui a gente produz energia limpa, de baixo carbono e renovável. Então, novamente, isso não vai ser um gargalo, vai ser uma grande oportunidade.
2: A nova legislação também contempla serviços de computação em nuvem e operações de inteligência artificial, como treinamento e geração de respostas por modelos de IA. Segundo o ministro do Desenvolvimento, Indústria, Comércio e Serviços, Márcio Elias Rosa, o regime prevê a suspensão por 5 anos de tributos na compra de componentes eletrônicos e outros equipamentos de tecnologia da informação e comunicação.
6: Há uma suspensão dos tributos federais. Nós temos a expectativa de que estados nos acompanhem, que os municípios nos acompanhem, mas o fato é que há uma suspensão dos tributos federais sempre que o produto não tiver produção nacional equivalente, desde que seja destinado para o ativo, né, imobilizado desses investimentos e vale por 5 anos. Ou seja, nós estamos em face de uma grande inovação.
2: A entrada no programa dependerá de autorização do Ministério da Fazenda e as empresas precisam estar em dia com os tributos federais. Reportagem Pablo Mundim.
1: A gente acabou de falar dos incentivos aos data centers, aqueles galpões gigantes, verdadeiros supercomputadores que fazem a mágica da internet da internet aconteceram de dia, guardando nossas fotos e fazendo funcionar a inteligência artificial.
0: Mas para entender como a gente chegou até aqui, vale a pena voltar um pouquinho no tempo e ver como a internet evoluiu ao longo das décadas.
1: Quem é dessa época vai lembrar. 30 anos atrás, navegar na web era aquela novela da conexão discada, cheia de bips, chiados e paciência.
0: Pois é, Nazi, de lá para cá tudo mudou. Hoje, mais de 90% dos brasileiros estão conectados. E aquela internet lenta deu lugar a uma rede rápida, que está na palma da mão, no celular, no trabalho e no nosso dia a dia.
1: Pois é, confira os detalhes dessa evolução na reportagem de Gabriela Noronha.
7: Quem lembra desse som inconfundível da conexão discada? Há cerca de 30 anos, esses bips e chiados significavam que alguém estava se conectando ao mundo novo. No Brasil, a internet começou a se popularizar no final dos anos 90, por meio de modems ligados à linha telefônica. Só na década de 2000, com a introdução da banda larga, foram possíveis conexões mais rápidas e estáveis, como explica Giovanni Almeida, professor da Faculdade de Ciências e Tecnologias em Engenharia da Universidade de Brasília.
8: No início, era a tecnologia discada. Então, quem poderia ter acesso à internet era quem tinha um telefone em casa e depois, então, começa a ter uma evolução, que é quando surge a tecnologia que a gente, né, chama de rede de telefonia celular. Então, tem desde a primeira geração, né? É por isso que tem 1G, 2G, 3G, 4G e hoje 5G. Aí, a partir da tecnologia 4G, é que ficou mais forte, aí coincide com o uso do smartphone, surgimento do smartphone, que aí permite que hoje a gente tenha, né, esse acesso na palma da mão.
7: Com a expansão da infraestrutura de internet e a diversificação das tecnologias, cerca de 169 milhões de pessoas no Brasil já estão conectadas hoje. Segundo dados do Instituto Brasileiro de Geografia e Estatística, o IBGE, mais de 90% da população já tem acesso à rede, o que muitos não sabem é que, embora o destino final seja a tela do celular ou do computador, o caminho percorrido pelo sinal varia entre a fibra ótica, a rede móvel e o satélite. De acordo com Thiago Brown, assessor do Departamento de Investimento e Inovação do Ministério das Comunicações, cada tecnologia atende a uma realidade geográfica e a diferentes necessidades de uso.
9: O que é muito importante a gente ter em mente é que todas essas tecnologias, seja satélite, telefonia móvel ou fibra ótica, elas se complementam, né? Então, naquela região onde é mais difícil chegar à fibra ótica, a gente consegue, através de uma comunicação telefonia móvel, levar conectividade banda larga para a população. E aí, mais difícil ainda, aquela região mesmo remota, de rural, de fronteira, por exemplo, em estados que tem muita densidade de floresta, mas existe gente morando ali, existem brasileiros morando ali, a gente tem a solução via satélite para levar também.
7: O assessor do Ministério das Comunicações destaca ainda que, para além das experiências cotidianas, redes estáveis e ultra-rápidas permitem o acesso a serviços públicos digitais, como telemedicina e conteúdos educativos.
9: Com a chegada da internet de alta velocidade, a gente consegue levar saúde. Um especialista da área médica consegue fazer o atendimento desse brasileiro que está numa região rural, por exemplo, né? E aí, acesso à educação nem se fala, né? A internet hoje tem todo o conteúdo de todos os tipos.
7: Para mais informações sobre as tecnologias disponíveis e a qualidade dos serviços prestados, basta consultar a página da Anatel na internet no endereço anatel.gov.br. A agência regula e fiscaliza o setor de telecomunicações, estabelecendo normas técnicas e mediando conflitos entre consumidores e operadoras. Reportagem Gabriela Noronha.
0: O Brasil colheu cerca de 361 milhões de toneladas na safra 2025-26, segundo a estimativa da Companhia Nacional de Abastecimento, a Conab.
1: O volume representa alta de 2,6% em relação à temporada anterior. A área plantada também deve crescer, chegando a 83,5 milhões de hectares. Confira na reportagem.
3: A produção brasileira de grãos na safra 2025-2026 fechou o ciclo estimado em 361 milhões e 700 mil toneladas, segundo a Companhia Nacional de Abastecimento, a Conab. É o 12º e último levantamento para o período de setembro do ano passado a agosto deste ano. Os números mostram um aumento de 2,6% em relação à temporada anterior. A área de plantio estimada é de 83 milhões e 500 mil hectares, crescimento de 1,7% em comparação com o ciclo anterior. Os maiores aumentos de área estão nas lavouras de soja e milho. Segundo Nayara Bittencourt, diretora de Política Agrícola e Informações da Conab, as condições climáticas contribuíram para os dados estimados.
10: Então, em relação à soja, nós temos 180,4 milhões de toneladas colhidas. Esse resultado ele decorre tanto de uma expansão de área plantada e também das condições climáticas que foram bastante favoráveis nesse ano, com uma boa produtividade do ciclo. O milho também é uma cultura de destaque aqui, com 144 milhões de toneladas, também com condições climáticas bastante favoráveis nas principais regiões produtoras.
3: A Conab também apresentou uma estimativa para a próxima safra, de 2026 a 2027. A produção brasileira pode chegar a 366 milhões e 600 mil toneladas de grãos. Soja e milho apresentam tendência de crescimento. De acordo com a Conab, o resultado projetado reflete uma maior área semeada, o que compensa uma ligeira perda esperada na produtividade média nacional das lavouras. Quem comenta é o presidente da companhia, Silvio Porto.
11: Nós estamos apresentando aqui uma expectativa de crescimento de área praticamente para todas as culturas, mas nós estamos identificando uma redução de área no Rio Grande do Sul, mas nós estamos identificando também uma compensação dessa redução em outros estados.
3: O IBGE, que faz um levantamento anual da safra, estima para 2026 uma produção agrícola de 352 milhões e 900 mil toneladas, 2% acima do resultado registrado em 2025. Arroz, milho e soja representam 92,9% da produção estimada e ocupam 87,4% da área a ser colhida. Entre as regiões, o Centro-Oeste apresenta a maior estimativa de produção, seguido por Sul, Sudeste, Nordeste e Norte. E Mato Grosso é o maior produtor, com 32,1%, seguido por Paraná, Rio Grande do Sul, Goiás, Mato Grosso do Sul e Minas Gerais. Com locução de Thaís de Araújo, reportagem Luciana Colares de Holanda.
0: No mercado de carnes, também há projeção de alta nos próximos anos.
1: Segundo a Conab, o resultado será puxado pela produção de carne suína e de frango em 2026 e 2027.
7: Segundo projeções da Conab, Companhia Nacional de Abastecimento, a produção brasileira de carnes deve ultrapassar 34 milhões de toneladas neste ano e no próximo. O valor é 2% maior que o volume obtido em 2025 e foi influenciado sobretudo pela avicultura de corte e a suinocultura. De acordo com a Conab, o resultado permitirá um aumento nas exportações sem comprometer o abastecimento do mercado interno. Os dados divulgados nesta terça-feira também estimam alta na produção de ovos no país nos próximos anos. A publicação completa pode ser acessada no endereço www.gov.br/conab. Natália Koslick para a Voz do Brasil.
0: Atenção, participantes da Prova Nacional Docente.
1: O Instituto Nacional de Estudos e Pesquisas Educacionais Anísio Teixeira, o INEP, recomenda aos inscritos consultar com antecedência o local de prova, que será aplicada no próximo domingo, 20 de setembro.
0: As informações estão disponíveis no cartão de confirmação da inscrição no sistema PND.
1: Os portões serão abertos ao meio-dia, no horário de Brasília, e fechados pontualmente à 1 da tarde.
0: O resultado final está previsto para 15 de dezembro.
1: Mais informações em pnd.inep.gov.br.
0: Dicas do Enem.
12: Oi, meu nome é Davi Enzo e a minha pergunta é: quantas horas por dia eu preciso estudar?
0: A professora de Biologia Maria Antônia Ferreira vai responder essa dúvida. Vamos conferir.
13: Para essa pergunta, não existe uma resposta exata, porque isso é muito individual de cada um. Eu diria para vocês focarem mais em qualidade de estudo e menos em tempo. Porque, por exemplo, se você estudar 2 horas por dia, mas essas 2 horas forem bem proveitosas com foco total, é mais mais eficiente do que 5 horas toda hora oscilando o foco. Então, eu acho que, assim, o máximo possível que você consiga manter um bom rendimento, um bom foco ali nesse tempo de estudos. Lembre-se, no dia da prova, vocês estarão realizando exercícios. Vocês precisam estar preparados para responder questões. O Enem é muito mais do que simplesmente decorar um monte de teoria. Ele é uma prova de leitura, interpretação e preparação para responder exercícios.
0: As provas do Enem vão ser realizadas nos dias 8 e 15 de novembro. 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Um local de conhecimento no interior do Amazonas, onde é possível acessar obras dos primeiros cientistas que pesquisaram a região.
14: Biodiversidade, populações ribeirinhas e recursos naturais estão entre os temas das pesquisas.
0: A biblioteca que fica em Tefé é um convite para pesquisadores, estudantes e qualquer pessoa que queira saber mais sobre a Amazônia brasileira.
14: Ela é um centro de pesquisa de excelência vinculado ao Ministério da Ciência, Tecnologia e Inovação.
15: Preservar a Amazônia é garantir vidas no planeta, mas para preservar é preciso conhecer. E é justamente esse o objetivo da biblioteca Henri Waterbeats. Às margens do Lago Tefé, no Amazonas, a biblioteca conta com 28 mil obras científicas dedicadas à região. Mais do que reunir livros, a biblioteca é há mais de 3 décadas uma guardiã da memória científica da Amazônia. A bibliotecária Graciete do Socorro Rolim conta um pouco sobre a sua história.
16: Nós temos vários títulos de vários viajantes naturalistas que andou aqui pela região amazônica. Se você quiser fazer uma pesquisa histórica, dos primeiros estudos relacionados aqui na região, tanto na parte de biologia, botânica, zoologia, arqueologia, a parte da antropologia, esses livros, eles são fontes riquíssimos dessas informações.
15: O acervo conta com publicações sobre a conservação da biodiversidade, uso sustentável dos recursos naturais, estudos sobre populações ribeirinhas e diversidade socioambiental. A biblioteca é uma fonte de consulta para pesquisadores, estudantes e profissionais de diversas áreas. Localizada em uma região cercada por áreas protegidas, ela é o único local com conteúdo científico em um raio de mais de 500 quilômetros, como explica Graciete do Socorro Rolim.
16: Além da importância dela científica, né, o lugar é muito bonito, tem os janelões de vidro. Então, dá a vista direta para o Lago Tefé. A vista é muito linda.
15: Para saber mais sobre a biblioteca Henri Waterbeats, é só acessar a página mamirauá.org.br. Reportagem Cleide Lopes.
0: Os gabaritos preliminares do Exame Nacional de Avaliação da Formação Médica, o ENAMED, e da primeira etapa do Revalida já estão disponíveis para consulta.
14: O prazo para apresentar recursos termina nesta quinta-feira, dia 17 de setembro.
0: As versões definitivas do gabarito oficial da prova, objetiva e o resultado definitivo, serão publicados no dia 4 de dezembro.
14: O ENAMED avalia a formação médica. Já o Revalida comprova diplomas médicos expedidos por universidades de fora do Brasil para exercício profissional no SUS.
0: Para mais informações, acesse gov.br/inep.
14: Conhecer o território indígena e seus caminhos pode fazer toda a diferença na hora de salvar uma vida.
0: Por isso, foi implementado um projeto piloto em Dourados, no Mato Grosso do Sul, o SAMU Indígena.
14: A equipe conta com profissionais indígenas e reduzem mais da metade o tempo de resposta em emergências em saúde nos territórios.
17: Com atendimento na língua nativa, o SAMU indígena funciona 24 horas por dia, 7 dias por semana, e atende cerca de 25 mil indígenas de 3 etnias que vivem na Reserva Dourados, em Mato Grosso do Sul. Desde agosto do ano passado, quando foi implementado o projeto piloto, o serviço já registrou mais de 2.400 ocorrências, uma média de 204 atendimentos por mês. A secretária de Saúde Saúde Indígena do Ministério da Saúde, Lucinha Tremembé, diz que o SAMU indígena dá mais celeridade aos atendimentos de urgência.
18: Com o SAMU, a gente consegue aí um fato muito importante, que é a redução do tempo de espera.
17: O número para acionar o serviço é o mesmo que funciona no restante do país, o 192. O que muda no caso do SAMU indígena é a equipe. Ao todo, são 14 profissionais da saúde. 7 deles são indígenas e falam fluentemente português e guarani. A equipe também conhece bem a região, o que dá mais celeridade ao atendimento. O Everton Nunes, da etnia terena, é um dos enfermeiros que trabalham na viatura e fala da importância da rapidez na resposta ao chamado.
19: O que difere é que nós já conhecemos a aldeia, né? A gente sabe por onde conseguimos entrar, até porque em dia de chuva é mais difícil de entrar. Os condutores sabem, por aqui eu não posso passar, porque se eu passar por aqui, a minha VTR vai ficar. Essa questão de logística mesmo, da condução, do condutor levar a equipe até esse atendimento e até também do tempo-resposta. Tempo é vida.
17: As comunidades indígenas da reserva de Dourados contam com o suporte de 2 unidades básicas de saúde indígena, 1 polo base e 1 distrito sanitário especial indígena. Mas nos casos de ocorrências mais graves, a equipe do SAMU leva o paciente para unidades de saúde e hospitais da região para atendimento especializado. Reportagem Graziele Bezerra.
0: Com as eleições chegando, é importante reforçar: o voto é livre e secreto.
14: Prática de assédio eleitoral no trabalho é crime.
0: Quem traz os detalhes é a repórter Larissa Graciano.
20: Nos últimos 4 anos, o Ministério Público do Trabalho recebeu quase 5 mil denúncias de assédio eleitoral. O voto é secreto, é um direito previsto na Constituição. Mas tem patrão, tem chefe que usa do cargo e do poder econômico para pressionar empregados a apoiar esse ou aquele candidato. E isso é crime. No começo, a prática do assédio eleitoral envolvia pressões diretas, como ameaça de demissão. Hoje, a maioria dos casos é mais velada, como mensagens do chefe com vídeo ou pesquisas eleitorais postadas em grupos da empresa ou enviadas diretamente ao trabalhador. Falas do patrão no ambiente de trabalho, sugerindo que a situação pode ficar difícil se determinado candidato vencer, é outro exemplo. E para configurar assédio, não precisa ser um ato repetido. É que essa pressão, esse constrangimento, ainda que feito uma única vez, tem potencial de gerar medo no trabalhador e direcionar seu voto, afirmou a advogada da União, Alessandra Lopes.
21: Sobretudo esse medo que a pessoa vai nutrir de ser penalizada, de ser removida, de ser transferida, né, de local, de ir para um local onde tem menos condições, de mudar a sua escala de trabalho, de perder o emprego também, né, no final das contas. A gente não quer que ninguém que esteja numa relação hierarquizada, que tenha poder econômico privilegiado, possa coagir outras pessoas e, portanto, desequilibrar o pleito.
20: Uma das provas mais comuns apresentadas pelo trabalhador são as conversas de WhatsApp. Por isso, a orientação para você que é dono de empresa ou coordenador de uma área e que tem poder hierárquico sobre seus trabalhadores é saber os limites do que pode e do que não pode, como alerta o procurador do trabalho, Igor Souza Gonçalves.
22: O empregador tem direito à sua liberdade de pensamento, à sua liberdade política, mas quando ele está dentro do ambiente empresarial, ainda que ele esteja num grupo de WhatsApp, numa conversa informal com aquele determinado trabalhador, ele deve se recordar que, em muitos casos, o que está ali não é o CPF dele, é o CNPJ dele. Então, às vezes, esse tipo de brincadeira, esse tipo de mensagem, ele pode ter uma conotação e um potencial de constranger aquele determinado trabalhador. A gente já teve diversas condenações aí a valores vultuosos, né, nas eleições de 2022, de 2024, a responsabilização de empregadores públicos e privados, condenações de dano moral coletivo que passaram e a casa dos milhões, né, porque é um dano que se entende que não é só a liberdade de pensamento do trabalhador, é um dano a toda a democracia.
20: Abrir as portas da fábrica, da loja ou da repartição pública para que um candidato converse exerce com os funcionários é outro tipo bem comum de assédio eleitoral e deve ser denunciado. Para prevenir a prática também no serviço público, foram realizadas mais de 50 palestras em vários órgãos federais. Houve ainda a assinatura de uma parceria para dar agilidade no encaminhamento das denúncias que podem ser feitas, por exemplo, no site do MPT, o Ministério Público do Trabalho. De Brasília, Larissa Graciano.
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0: Fique agora com as notícias do Poder Judiciário e do Congresso Nacional. Uma boa noite.
4: Boa noite, até amanhã.
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23: STF analisa petição referente ao relatório da PF no âmbito do caso Master.
24: STJ define que milhas e pontos de programas de fidelidade podem ser penhorados para pagar dívidas.
23: Mesários vão até o dia 3 de outubro para concluir o treinamento para as eleições 2026.
24: Boa noite, eu sou Leandro Bezerra.
23: E eu sou Walter Lima.
24: O plenário do Supremo Tribunal Federal realizou nesta terça-feira uma sessão extraordinária com o objetivo de analisar a petição 16662, referente ao relatório produzido pela Polícia Federal no âmbito do caso Master, relacionado ao ministro Alexandre de Moraes.
23: Na sessão de hoje, os ministros debateram questão de ordem apresentada pelo decano da Corte, ministro Gilmar Mendes.
24: Os ministros, neste primeiro momento, analisam se acompanham ou não o presidente do STF, ministro Edson Fachin, no sentido de julgar a petição 16662 separadamente da petição que faz questionamentos sobre a conduta do ministro André Mendonça nas investigações sobre o caso Master.
23: Depois houve o pedido de vista do ministro Flávio Dino para ter mais tempo para analisar o caso e o julgamento foi suspenso.
24: Milhas aéreas e pontos de programas de fidelidade podem ser penhorados para pagar dívidas.
23: O entendimento é do STJ, Fátima Uchoa.
25: A penhora é um ato processual que vincula bens do devedor ao pagamento de dívidas. Uma empresa credora pediu que operadoras de cartão de crédito e programas de fidelidade de companhias aéreas informassem a existência de pontos em nome de um devedor. O Tribunal de Justiça do Distrito Federal negou o pedido, mas no STJ, a relatora ministra Nancy Andrighi destacou que a lei não impede, em regra, a penhora de pontos de fidelidade com valor econômico, que são considerados bens digitais integrantes do patrimônio do devedor. E no caso julgado, a empresa deverá indicar quais programas pretende consultar para que o tribunal de origem avalie a possibilidade de penhora.
24: Você já teve dificuldade para se desconectar do trabalho?
23: Para chamar a atenção para este problema, o TST e a Universidade de Brasília lançaram uma campanha sobre saúde mental. Larissa Batista.
26: A campanha tem um recado direto: sua saúde é a fronteira que o trabalho não pode ultrapassar. E ela mostra que o descanso também é cuidado. Os materiais serão divulgados durante o mês de setembro nas redes sociais da Justiça do Trabalho, em parceria com os 24 TRTs espalhados pelo Brasil. Não deixe de conferir. E se precisar de apoio emocional, ligue para o Centro de Valorização da Vida, pelo número 188. As ligações são gratuitas e o atendimento é feito 24 horas por dia.
24: Mesários têm até o dia 3 de outubro para concluir treinamento para eleições 2026.
23: Capacitação pode ser feita pelo aplicativo Mesário ou pelo ambiente virtual de aprendizagem do TSE. Fábio Ruas.
27: Além da capacitação à distância, o treinamento também pode ser presencial, de acordo com a orientação de cada cartório eleitoral. O curso virtual reúne informações sobre os procedimentos que deverão ser adotados por quem vai trabalhar nas sessões eleitorais. O conteúdo foi atualizado para as eleições 2026 e contempla o novo fluxo de votação, com orientações práticas para o dia da eleição. Quem concluir o treinamento e trabalhar nos dois turnos poderá acumular 6 dias de folga.
24: Justiça Federal condena líder de esquema financeiro a mais de 23 anos de prisão por lavagem de dinheiro.
23: Decisão atendeu a pedido do MPF e também responsabilizou outros dois envolvidos na fraude. Carla Zanetti.
1: Segundo investigações, o esquema fraudulento operava a partir da cooptação de vítimas para contratação de empréstimos consignados de alto valor em instituições financeiras. Em troca, os suspeitos prometiam quitar as parcelas dos financiamentos e repassar os lucros do investimento para as vítimas. Entre 2019 e 2022, foram movimentados cerca de R$ 156 milhões. O réu,

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1: Eu sou Humberto Pinheiro e estes são os destaques de hoje do Jornal do Senado, que começa agora. Senado deve analisar projeto que protege recursos do Fundo Constitucional do Distrito Federal. Campanha busca conscientizar a população sobre a doação de órgãos. Senado vende mais de 20 mil livros na Bienal de São Paulo. Boa noite. O Senado Federal deve analisar o projeto de lei complementar que busca proteger os recursos do Fundo Constitucional do Distrito Federal. A proposta altera o novo arcabouço fiscal para garantir o funcionamento dos serviços essenciais da capital do país. Repórter Douglas Castilho.
2: O texto tem como objetivo central retirar o Fundo Constitucional do Distrito Federal, o FCDF, das restrições fiscais que recentemente passaram a limitar o aumento dos seus recursos. O FCDF é utilizado para manter as polícias militar, civil e penal, o Corpo de Bombeiros, a saúde e a educação de Brasília, mas passou a ter seu orçamento obrigatoriamente limitado nos anos em que a União registrar contas no vermelho. O consultor de orçamento do Senado, Sérgio Machado, demonstrou cautela com as idas e vindas de exceções às regras fiscais, porque podem prejudicar a transparência orçamentária.
3: O problema da inclusão sucessiva de exceções às regras fiscais é que isso traz prejuízo à transparência, à simplicidade do nosso sistema orçamentário e, em alguma medida, à própria efetividade da medida original. Por outro lado, é claro que há mérito em muitas dessas exceções. Afinal, estamos mesmo tratando de uma obrigação prevista constitucionalmente.
2: A lei do arcabouço fiscal já havia excluído expressamente o FCDF dos limites de controle de gasto. Mas uma lei complementar aprovada em agosto estabeleceu uma regra geral que afetou os repasses ao fundo. O projeto agora apresentado altera esse quadro ao inserir uma exceção expressa para o FCDF, garantindo que seu reajuste volte a acompanhar integralmente a variação da receita corrente líquida. O projeto aguarda envio para as comissões do Senado.
1: Estamos em um mês marcado por campanhas de conscientização sobre diversos temas. Uma delas é o Setembro Verde, que alerta para a importância da doação de órgãos. A campanha busca informar a população e incentivar a doação, um gesto que pode salvar vidas. Repórter Lana Dias.
4: A decisão comunicada de se tornar um doador de órgãos pode orientar a família no momento de luto e, principalmente, salvar a vida de quem aguarda um transplante. É por isso que existe o Setembro Verde, com o objetivo de conscientizar a população sobre a importância da doação. A campanha é relacionada ao Dia Nacional da Doação de Órgãos, em 27 de setembro, e busca, sobretudo, incentivar as pessoas a expressarem a vontade ainda em vida às suas famílias, como explicou a médica nefrologista da Fundação ProRim, Amanda Meyer da Luz.
5: Durante todo esse mês, nós procuramos esclarecer dúvidas, combater mitos e, principalmente, estimular pessoas a ter essa conversa com a sua família sobre o seu desejo de serem doadores. Hoje nós sabemos que existem mais de 45 mil pessoas em uma lista de espera para um rim.
4: A doação pode acontecer em duas circunstâncias. A primeira é com doador vivo, quando estiver saudável e em condições para que o procedimento não prejudique sua saúde. A outra é com doador falecido, quando a morte encefálica é decretada. Amanda esclareceu que, nessa situação, a família é acolhida e consultada sobre a doação.
5: Após a confirmação, então, dessa morte encefálica, a família é acolhida e é consultada sobre a doação. Se houver, então, a autorização, são realizados, então, por último, exames para avaliar quais órgãos, né, podem ser aproveitados. Um deles, então, pode ser o rim. Então, a central de transplantes identifica o possível depois receptor, segundo os critérios clínicos, critérios de compatibilidade, tempo de espera e logística para a chegada do órgão na pessoa que será a receptora.
4: A doação e o transplante de órgãos e tecidos são incentivados por lei no Brasil, que prevê, na última semana de setembro, a realização de atividades de conscientização dos estudantes de todos os níveis de ensino. Quem deseja ser doador ou doadora de órgãos deve conversar com a família. Mais de 49.500 pessoas aguardam transplante de órgãos no Brasil, segundo a lista de espera do Ministério da Saúde.
1: Mais de 20 mil livros foram vendidos pela Livraria do Senado durante a Bienal do Livro de São Paulo, realizada neste mês. A Constituição Federal e títulos sobre a história do Brasil estiveram entre as obras mais procuradas.

0: Outro destaque foi a coleção Em Miúdos, que leva a educação cidadã a crianças e jovens por meio de ilustrações e linguagem informal. A 28ª Bienal Internacional do Livro de São Paulo terminou no domingo, dia 13. O Senado levou ao público uma variedade de títulos e também apresentou iniciativas de educação legislativa, preservação da memória e participação popular. A reportagem é de Yasmin Rodrigues.
1: O Senado participou com cerca de 250 títulos publicados pela própria casa. O espaço também recebeu atividades sobre o arquivo e a biblioteca do Senado, a coleção Escritoras do Brasil, Sustentabilidade e o programa E-Cidadania, que aproxima a população do processo legislativo. A servidora do Senado, Paula Oda, explica que a proposta foi apresentar ao visitante diferentes formas de conhecer e se aproximar da casa.
2: O espaço de eventos, ele é muito interessante, porque a instituição tem a possibilidade de conversar com a sociedade aqui. Que mais do que vir aqui só e vender livros, a gente está aqui para representar a instituição, a gente está aqui para demonstrar, né, tudo que a gente tem de melhor para o cidadão, que muitas vezes não conhece tudo isso.
1: Entre livros de história e legislação e documentos que preservam a memória do país, a presença na Bienal mostrou que aproximar o cidadão do legislativo também pode começar por algo tão simples quanto a abrir um livro.
0: Um projeto que autoriza porte de arma de fogo para mulheres sob medida protetiva da Lei Maria da Penha avança no Senado. Ao defender o projeto, o relator, senador Flávio Bolsonaro, do PL do Rio de Janeiro, alegou que o agressor se aproveita da vulnerabilidade física da mulher para colocá-la novamente em risco e defendeu a concessão do porte. A reportagem é de Bruno Lourenço.
3: O projeto de lei que está pronto para ser votado na Comissão de Segurança Pública altera o Estatuto do Desarmamento para garantir o direito ao porte de arma de fogo a mulheres sob o amparo de medidas protetivas da Lei Maria da Penha. O texto também reduz a idade mínima de 25 para 18 anos, tanto para aquisição quanto para o porte de arma pelas vítimas. O relator, senador Flávio Bolsonaro, do PL do Rio de Janeiro, alegou que o agressor se aproveita da vulnerabilidade física da mulher para colocá-la novamente em risco e defendeu a concessão do porte.
4: A arma de fogo, caso assim deseje a mulher, sob medida protetiva de urgência, servirá como instrumento equalizador contra a diferença de força física existente entre ela e o agressor. Ressaltamos que o porte de arma de fogo não será obrigatório, mas apenas facultativo, somente para as mulheres sob medidas protetivas de urgência e que cumpram os requisitos arrolados no presente projeto de lei e no corpo normativo do próprio estatuto.
3: A CSP pode acrescentar alteração ao texto aprovado na Comissão de Direitos Humanos para deixar claro que, revogada a medida protetiva de urgência, cessará também a autorização excepcional para a arma de fogo, mas nada impedirá a mulher de buscar a posse da arma dentro das regras gerais do estatuto.
5: Eleições 2026.
0: Nas eleições deste ano, presos em regime provisório poderão votar. No entanto, essa pode ser a última vez que brasileiros nessa condição participam das eleições. Isso porque a lei antifacção, que entrou em vigor em março de 2026, proíbe o alistamento eleitoral e o voto de pessoas presas, seja em regime definitivo ou provisório. Porém, o Tribunal Superior Eleitoral decidiu suspender esse trecho da legislação, permitindo que presos provisórios e adolescentes que cumprem medidas judiciais restritivas votem em outubro. O TSE argumentou que a lei antifacção viola o princípio da anualidade eleitoral, que impede mudanças na legislação a menos de um ano da eleição. O Supremo Tribunal Federal também pode julgar o tema para manter ou anular, em definitivo, o direito ao alistamento e ao voto do preso provisório. A Constituição já proíbe o voto de pessoas condenadas em decisão final. Nos últimos anos, a Justiça Eleitoral instalou cabines de votação em alguns estabelecimentos penais para garantir o direito dos presos. Em 2026, poderá votar o preso sem condenação definitiva que estiver com o título eleitoral em dia e tiver solicitado o voto. O prazo para o pedido terminou em maio. Com trabalhos técnicos de Eliseu Caires, o Jornal do Senado fica por aqui. Acompanhe agora as notícias da Câmara dos Deputados. Boa noite e até amanhã.
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7: Plenário. Pode voltar punição para quem tentar fraudar interdição de idosos.
8: Avança projeto que cria política de reintegração de brasileiros deportados.
7: Gestantes poderão ter direito a condições especiais em concursos públicos.
8: Boa noite. Os deputados estão analisando a proposta que garante condições especiais para mulheres grávidas em concursos públicos. A repórter Fabielle Pires traz mais informações sobre a proposta.
9: Um projeto de lei em discussão na Câmara dos Deputados quer garantir que mulheres grávidas ou puérperas não sejam prejudicadas em concursos públicos por causa da gestação ou do parto. A autora da proposta, a deputada Denise Pessoa, do PT do Rio Grande do Sul, disse que apresentou o texto ao acompanhar notícias de gestantes prejudicadas em concursos. Em 2025, por exemplo, 3 grávidas passaram por dificuldades no concurso nacional unificado ao não conseguirem da banca organizadora autorização para assistir de forma remota ao curso de formação em caso de parto. Pelo texto em discussão na Câmara, candidatas impossibilitadas de participar de qualquer etapa de concurso público em razão da gestação, parto ou puerpério terão direito a participar remotamente da fase do certame quando houver compatibilidade com a situação de saúde, desde que essa forma de participação não frustre o caráter competitivo do concurso. A proposta também permite a realização da prova em segunda chamada, quando a candidata não puder comparecer no dia previsto em edital, com nova data a ser agendada pela banca organizadora. A impossibilidade deverá ser comprovada antes ou imediatamente após a realização da prova, mediante documento assinado por profissional médico. O direito será garantido em qualquer estágio da gestação para todas as etapas do concurso, independentemente de previsão expressa no edital. Segundo a autora do projeto, Denise Pessoa, a segunda chamada e a participação remota de gestantes em etapas de concurso público já vem sendo conquistadas na Justiça.
10: Essa proposta ela é importante porque ela combate e enfrenta uma desigualdade que atinge as mulheres. A gente sabe que essa é um caso que já apareceu, como eu disse, em vários concursos, especialmente no concurso nacional unificado, e que decisões judiciais já garantiram o direito às mulheres. E, portanto, a gente transforma em legislação algo que já vem sendo reconhecido em processos judiciais. É importante que as mulheres elas possam concorrer em condições iguais e elas não precisem ser punidas por uma condição física que não deveria ser um fator de exclusão.
9: O projeto que garante a gestantes ou puérperas condições diferenciadas em concursos públicos foi aprovado pela Comissão de Administração e Serviço Público. O texto ainda vai passar pelas Comissões de Defesa dos Direitos da Mulher e de Constituição e Justiça. Da Rádio Câmara de Brasília, Fabielle Pires.
6: Economia.
7: Josenildo, do PDT do Amapá, defende a aprovação de projeto que cria regras para reduzir a burocracia. Autor da matéria, ele explica que o objetivo é digitalizar processos de licenciamento com prioridade para microempresas, pequenos negócios e empreendedores individuais.
8: Josenildo propõe que os órgãos públicos deixem de exigir documentos já disponíveis bases de dados governamentais. O deputado aponta que a integração dos sistemas vai reduzir custos, acelerar as decisões administrativas e melhorar o ambiente de negócios.
7: Carlos Veras, do PT de Pernambuco, apoia projeto que regulamenta a criação e o funcionamento das cooperativas solidárias. O texto define essas entidades como sociedades sem fins lucrativos e voltadas à promoção social, geração de renda e superação das desigualdades.
8: Carlos Veras entende que o projeto oferece a essas cooperativas tratamento tributário diferenciado e prioridade em licitações públicas. Além disso, a proposta regulamenta a atuação das cooperativas em finanças solidárias e em plataformas digitais de trabalho.
7: João Carlos Bacelar, do PL da Bahia, pediu informações à Casa Civil sobre a regulamentação de incentivos fiscais para sistemas de armazenamento de energia por baterias. Ele quer saber como o governo pretende incluir essa tecnologia no regime especial de incentivos para o desenvolvimento da infraestrutura, o REIDI.
8: O deputado pede esclarecimento sobre o andamento da regulamentação e os estudos técnicos, fiscais e regulatórios relacionados ao tema. João Carlos Bacelar argumenta que a medida pode incentivar investimentos e fortalecer a infraestrutura do setor elétrico.
7: O projeto de Heloísa Helena, da Rede do Rio de Janeiro, proíbe as apostas esportivas online no Brasil. A parlamentar argumenta que a expansão das bets contribui para o endividamento das famílias e para o aumento aumento do transtorno relacionado ao vício em jogos.
11: O que acontece hoje é que as pessoas não precisam nem se deslocar de casa, como se fazia antes, para jogar nos cassinos, nos bingos ou em qualquer lugar. As pessoas com um celular, elas podem ter toda a sua vida destruída. São muitos casos de ludopatia já diagnosticados, casos gravíssimos de famílias inteiras que perdem tudo que têm. Muitos jovens suicidam em função dessa jogatina que são as bets. Então, nós entendemos que é de fundamental importância que elas sejam proibidas.
8: Heloísa Helena critica a regulamentação do setor e alerta que a arrecadação tributária obtida com as apostas não compensa os impactos sociais causados pelo vício em jogos. Ela acrescenta que grande parte dos recursos movimentados por essas plataformas vai para o exterior.
5: Trabalho.
7: Delegado Éder Mauro, do PL do Pará, defende a criação de uma política de qualificação profissional e reinserção no mercado de trabalho para pais de pessoas com deficiência após a morte de quem era cuidado. A proposta prioriza esse público em programas federais de capacitação e intermediação de emprego.
8: Delegado Éder Mauro afirma que os beneficiários também poderão receber acompanhamento psicossocial e participar de ações de empreendedorismo. Ele argumenta que a ideia é reduzir a vulnerabilidade de famílias que deixaram o mercado de trabalho para exercer o cuidado contínuo.
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5: Relações Exteriores.
7: A proposta que cria política para a reintegração de brasileiros deportados ou repatriados avançou na Câmara. A repórter Silvia Munhato tem mais detalhes.
13: A Comissão de Previdência, Assistência Social, Infância, Adolescência e Família da Câmara dos Deputados aprovou o projeto que cria a política Reintegra Brasil. O objetivo é apoiar a reinserção social e profissional de brasileiros que retornam ao país após repatriação ou deportação. Em 2025, 3.924 brasileiros foram deportados pelos Estados Unidos e outros 3.050 tiveram que sair da União Europeia. A deputada Rogéria Santos, do Republicanos da Bahia, relatora do texto, destacou que esses brasileiros chegam ao país com dificuldades econômicas, mas também com outros problemas.
14: Existe um outro pormenor também, que na sua maioria eles retornam ao Brasil, inclusive indocumentados, com seus documentos expirados, com dificuldades de acessar o poder público, inclusive em relação à saúde. E aí a política, ela vem trazendo exatamente esse bojo para acolher e reintegrar esses brasileiros.
13: Entre as medidas previstas está a criação de unidades de recepção nos pontos de entrada no país, com encaminhamento para abrigos temporários ou auxílio para transporte até o município de origem. Também deverá ser ofertado atendimento psicológico e assistência social, além da criação de espaços de convivência para mães e filhos e apoio para a localização de parentes no Brasil. O texto ainda concede atendimento prioritário no Cadastro Único para Programas Sociais e prioridade no acesso ao Bolsa Família e ao benefício de prestação continuada. Outras ações estão relacionadas à empregabilidade das pessoas e à proteção de bens adquiridos no exterior. A proposta que cria uma política de acolhimento de deportados e repatriados será analisada agora pelas Comissões de Finanças e Tributação e de Constituição e Justiça. Da Rádio Câmara de Brasília, Silvia Munhato.
5: Desenvolvimento Regional.
8: Sérgio Brito, do PSD da Bahia, solicita a realização de uma audiência pública para discutir o projeto que transfere às assembleias legislativas a competência para criar municípios. A ideia é impulsionar o desenvolvimento regional de distritos com potencial econômico.
15: A criação de novos municípios tem relação direta com o desenvolvimento regional. Tem distritos e comunidades que comprovadamente têm capacidade de crescer, se desenvolver, gerando renda e progresso para centenas de regiões pelo Brasil. O projeto estabelece critérios claros e responsáveis, assegurando que novas unidades administrativas tenham viabilidade econômica, social e estrutural, garantindo a sustentabilidade e melhor prestação de serviços à população.
7: Sérgio Brito cita como exemplos os distritos baianos de Roda Velha e Rosário para defender a proposta. Segundo o deputado, o projeto estabelece critérios técnicos para a criação dos municípios e pode facilitar o acesso da população a serviços públicos, além de estimular o desenvolvimento regional.
8: Da Vitória, do PP do Espírito Santo, defende a aprovação de projeto que permite transformar a ocupação regular de terrenos de marinha em direito de uso registrado em cartório. Pela proposta de sua autoria, a União permanece como proprietária, enquanto o morador passa a ter o domínio útil do imóvel.
7: Da Vitória explica que a medida alcança ocupantes inscritos na Secretaria do Patrimônio da União com posse pacífica há pelo menos 5 anos. O texto mantém a cobrança anual pelo domínio útil do terreno, além da taxa devida quando esse direito for transferido a outra pessoa.
8: Está pronto para a pauta da Comissão da Amazônia o relatório de Dilvanda Faro, do PT do Pará, ao projeto que amplia garantias em desapropriações por utilidade pública. O texto determina processo prévio e proteção reforçada a comunidades tradicionais e famílias de baixa renda.
7: De acordo com Dilvanda Faro, o projeto supera a lógica patrimonial ao incorporar dimensões sociais, culturais e territoriais, garantindo a manifestação prévia dos atingidos e reconhecendo o valor subjetivo da terra.
8: É de Elmar Nascimento, do União da Bahia, projeto para levar perícias médicas do INSS a localidades de difícil acesso. Entre os critérios previstos estão distância superior a 100 quilômetros da agência mais próxima, problemas de deslocamento da população e demanda reprimida pelo atendimento.
7: A proposta de Elmar Nascimento determina que o atendimento ocorra pelo menos uma vez por mês nessas localidades. Ele explica que, ao cumprir a medida, o INSS poderá utilizar unidades móveis, realizar mutirões, recorrer à telemedicina ou deslocar peritos para os municípios.
5: Meio Ambiente.
8: Gleisi Hoffmann, do PT do Paraná, quer proibir a exportação de animais destinados ao abate ou à engorda para abate no exterior. A medida vale para bovinos, búfalos, ovinos, caprinos, suínos e equídeos e prevê multas de até R$ 20 mil por animal, além de outras sanções para quem descumprir a regra.
7: Gleisi Hoffmann ressalta que a proposta não impede a exportação de animais para reprodução, pesquisa e conservação. Segundo a deputada, a iniciativa amplia a proteção e o bem-estar animal e, ao mesmo tempo, estimula o processamento da carne no Brasil, gerando mais valor e emprego no país.
8: Baleia Rossi, do MDB de São Paulo, defende o projeto que autoriza o sepultamento de animais de estimação em jazigos pertencentes à família do tutor, em cemitérios públicos e privados. Ele argumenta que a proposta reconhece o vínculo afetivo entre os tutores e seus animais.
7: De acordo com Baleia Rossi, o projeto estabelece critérios para o sepultamento dos animais, como a comprovação de que a morte não foi causada por doença infecto-contagiosa. Ele afirma que a medida também exige autorização prévia da administração do cemitério.
8: Mário Frias, do PL de São Paulo, é um dos autores da proposta que endurece as regras de proteção aos animais. A ideia é aumentar as penas para crimes de maus tratos, tornar esses crimes hediondos e impunitíveis e determinar a perda da guarda dos animais pelos condenados.
7: O texto, que tem apoio de Mário Frias, também prevê educação sobre proteção animal nas escolas, atendimento veterinário público com castração gratuita e a criação de um cadastro nacional de pessoas condenadas por crimes contra animais.
5: Justiça.
8: Está pronto para ir a plenário o projeto que prevê punições para quem interditar idoso de forma abusiva. A repórter Paula Bittar explica a proposta.
16: A Comissão de Constituição e Justiça da Câmara aprovou um projeto que cria sanções civis e penais para quem tentar interditar idosos de forma abusiva ou fraudulenta. O objetivo é impedir que familiares ou pessoas de confiança utilizem processos judiciais de interdição para assumir o controle de bens e rendimentos de idosos que ainda possuem plena capacidade. O relator, deputado Felipe Carreiras, do PSB de Pernambuco, considerou que é necessário garantir o caráter de medida excepcional para a curatela, com o objetivo apenas de assegurar apoio aos que não consigam praticar atos da vida civil de forma autônoma. Para ele, utilizar a medida com finalidade patrimonial e sucessória representa evidente desvio de finalidade e vulnera direitos fundamentais relacionados à liberdade, à autonomia privada, ao patrimônio e à dignidade da pessoa humana. O texto aprovado define a tentativa de curatela por má-fé motivo para excluir o herdeiro da sucessão, resultando na perda do direito à herança. Além da sanção civil, o projeto altera o Estatuto da Pessoa Idosa para aumentar a punição nos casos de apropriação ou desvio de bens. A pena para esse crime, que é de reclusão de 1 a 4 anos e multa, será aumentada de 1/3 até a metade se ele for praticado mediante a instauração de processo de curatela abusiva ou fundada em motivos falsos. A proposta também atualiza termos legais e permite que o juiz reconheça a intenção de enganar de forma mais ágil durante o processo, evitando que a lentidão da justiça beneficie herdeiros de má-fé. A proposta, que cria sanções civis e penais para quem tentar interditar idosos de forma abusiva ou fraudulenta, ainda será analisada pelo plenário. Da Rádio Câmara de Brasília, Paula Bittar.
17: Segurança Pública.
18: Projeto de defensor Stélio Denner, do União de Roraima, inclui na Lei Maria da Penha o monitoramento eletrônico do agressor como medida protetiva de urgência em situações de alto risco à mulher. Segundo o deputado, a iniciativa visa conter a escalada do feminicídio no Brasil.
19: Pelo texto de defensor Stélio Denner, o juiz deverá observar novos critérios para conceder a medida protetiva, como casos de ameaça grave, histórico de agressões e perseguição. O texto também prevê a integração da tornozeleira eletrônica com mecanismos de alerta direto à vítima.
17: Direitos Humanos.
18: Amanda Gentil, do PP do Maranhão, recomenda a aprovação de proposta de emenda à Constituição que inclui a primeira infância como etapa prioritária na proteção dos direitos e garantias das crianças. Relatora da matéria, ela propõe reforçar a obrigação do poder público no desenvolvimento integral até os 6 anos de idade.
19: O substitutivo de Amanda Gentil determina que União, Estados, Distrito Federal e atuem de forma integrada em políticas para a primeira infância. O texto também exige a divulgação dos recursos destinados a essas ações e inclui creches e visitas domiciliares entre as medidas previstas.
17: Educação.
18: Jorge Sola, do PT da Bahia, defende a ampliação das escolas públicas em tempo integral, especialmente no ensino médio. Para o deputado, a política é também uma medida de enfrentamento ao crime organizado, já que é nessa faixa etária que adolescentes são mais vulneráveis ao aliciamento.
20: Oferecer escola de tempo integral, ou seja, segunda a sexta, de manhã e de tarde, o dia todo, com alimentação durante todo o dia, com formação profissional, com qualificação em várias áreas, cultura, esporte, línguas, e você, com isso, permite, né, que esse adolescente tenha uma melhor formação e perspectivas futuras, sendo afastado do risco da cooptação pelo crime organizado.
19: Jorge Sola acrescenta que a Bahia já conta com mais de 70 escolas de ensino médio reformadas ou construídas, com laboratórios, auditórios e espaços esportivos, e que outras 252 serão entregues. Ele aponta que a parceria com o Programa Federal Pé de Meia ajudou a reduzir a evasão escolar.
18: Termina agora o jornal Câmara dos Deputados, produzido pela Rádio Câmara, com trabalhos técnicos de Wellington Teles e apresentação de Luciana Vieira e Val Monteiro. Boa noite.
19: A Voz do Brasil volta amanhã. Uma boa noite.
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36: 8 e 2.
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9: 8 e 9.
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0: 8h33.
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1: 9 horas.
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